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5: 9:23.
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2: 9h35.
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2: Tem um ditado que diz o seguinte: passarinho que voa,

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3: 9:47.

0: quero Manu! Só Manu!
1: Tchau, gente, obrigada! 9h50.

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1: 9:57.

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1: 10 e 6.

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2: Calma, bitch!

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3: 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Hora certa.
4: 10h22.
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7: A vida tem que ter mais sorrisos, menos lágrimas, né?

0: mostra sorriso maroto!
1: Coisa linda, gente!
2: A passeada!
1: Meu Deus, isso é bom demais, cara!
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4: 10:26.
5: Essa é pra todas perigosas e lindas do Brasil!
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3: Quando Guilherme Bosco, isso aqui, ó.

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2: 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Hora certa.
1: 10h44.
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1: 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Hora certa. Hora certa. 11:02.
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5: Essa moda é um desafio para nós. Vamos cantar. Lewis Júnior, Mula.

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1: 11,6.
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2: 11 e 9.

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2: 11:15.

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1: 11:21.

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1: Meia-noite e 20.
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0: Meia-noite e 28.
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4: E aí, Sandro? E aí, Guilherme?
5: E aí, Mr. Catra, vamos pôr pra derreter.

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2: Meia-noite e 49.

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4: 1 hora.

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2: 1:36.

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1: 2:10.

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1: Vai mariscar pra lá, seu Fominha!
2: Vai você, seu Navaia!
3: É vocês. Olha, dois, passa a passagem
1: cima,
3: aí!
1: Passa por cima!

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Tá lindo demais.

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2: 3:25.

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1: 3:32.
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3: 3:34.

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1: Quatro horas.

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3: 4:28.

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1: 4:32.
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1: 4:32.

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1: 4:42.

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1: 5 horas.
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1: Bom dia. 6:21. Vamos aí para um rápido intervalo. Já a gente volta trazendo mais sucesso para você. Não saia da sintonia, fica ligadinho. Bom dia, homem do campo. Bom dia, dona de casa. Bom dia, o pessoal das escolas, das creches. Enfim, a cada um que está nos ouvindo, aquele bom dia. Esteja onde estiverem, esteja no trabalho, esteja em casa, esteja no carro, esteja sintonizado na Ita News FM 90.3.
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1: Bom dia! 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Programa Pedra 90, 6:25. 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
1: Muito bem, 6:26 aqui na Itaneus FM. Vamos lá então com o modão, né? Vamos lá então com o modão agora pra vocês. Carlito e Baduí, sucesso Pedra 90, Gilberto e Gilmar, Pimenta e Flu, né? Grande sucesso, né? Pimenta e Flu de Gilberto e Gilmar. Vamos ter também Teodoro e Sampaio, participação de Barreirito, Passe Livre, Sérgio Reis, Pinha no Pinheiro. Oh! esse modão é gostoso, hein? Até pra dançar ele é bom. E Tião Carreiro e Pardinho, o prato do dia. Alô, meu amigo Luciano. Luciano tá lá curtindo a nossa programação, né? É, um grande abraço aí. Nosso amigo Luciano Dólar. 6h26.

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1: Olha a hora, olha a hora. 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
1: Bom dia, com muita alegria. Chegando com mais um bloco recheado de muita música boa nessa manhã maravilhosa de terça-feira. Eduardo Costa, A Fila Anda. Renan e Raí, A Cor da Esperança. Jorge Henrique e Rodrigo, 50% Minha. Henrique e Juliano, 3 horas de motel. É sucesso, é pra você amigo homem do campo, pra você da construção civil, aquele bom dia! E vamos aí com o modão, Eduardo Costa canta pra nós...

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2: Jorge Henrique Rodrigo. Amorinho, vou falar. O que é que você tem nessa boca?

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0: Olha o intervalo, aquele intervalo maroto é VaptVupt. Um grande abraço a todo o pessoal das oficinas. O pessoal das oficinas aí tá ligadinho. Alô, Fredinho! Meu amigo Fredinho tá sempre ligado conosco. Um grande abraço! Grande abraço também, meu amigo Garrafa. Pessoal lá no Danilo, né? Pessoal lá no Aras Laço de Ouro também tá ligadinho. Ô, tio Rock, aquele abraço, tio Rock. E a todo o pessoal aí na fazenda, né? Tirando leite aí no tio Rock, né? É isso aí. Fazendo tio Rock aí, um grande abraço.
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0: Já vamos chegando, chegando com mais um bloco nessa manhã maravilhosa, chegando com a nossa segunda hora de hoje. Vamos chegando aí com o sucesso de Luan Santana, A Louca, Bruno Rosa, participação de Jorge Mateus, A Grama do Vizinho, Gustavo Lima, A Gente Fez Amor, Traia Véia, A Força do Amor, é sucesso, é pra você. Um grande abraço aí a todo o pessoal, né, na Barranca do Rio, curtindo aí a nossa programação. Alô, pessoal de Paulo de Faria, aquele abraço, pessoal da Riolândia, grande abraço aí, a galera da Riolândia aí, certinho? Deixa eu ver aqui também, quero mandar um grande abraço também a todo o pessoal lá na Boa Esperança, né? Pessoal da Boa Esperança, pessoal da Vila Coqueiro, sempre ligadinho. A Louca, Luan Santana.

0: volta pra casa.
1: Olha o intervalo. Intervalo rapidinho. Quero mandar um grande abraço a todo o pessoal dos supermercados, né? O pessoal dos supermercados que estão ligadinho conosco. Um grande abraço, pessoal, também das lojas, né? O pessoal está preparando aí para abrir as lojas. Aquele abraço, sejam todos bem-vindos. Já eu volto.
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1: Muito bem, já vamos chegando com mais música para vocês nesse bloco. Vem um bloco recheadíssimo e ó, já vamos convidando o pessoal aí para a grande festa na comunidade Cachoeira de 29 a 30 de agosto. Banda Evolução, Divino e Edevando, né? O de nosso amigo Divininho, né? Grande compositor, grande músico aí, né? Então um grande abraço aí a meu amigo Divino e toda a família. Agradecer também pessoal lá da comunidade, né? Ao presidente, agradecer toda a comunidade aí por mais uma oportunidade da gente estar junto mais um ano. Um grande abraço aí a toda a galera lá da comunidade Cachoeira de 29 a 30 de agosto. Banda Evolução, Divino e Delvando e Formigão. Vai dar por lá também, né? Ei, trem bom, hein? Vamos lá então, Huberto e Ronaldo. Há uma ex atrás. João Bosco e Vinícius, a segunda taça. Banda Pacanejo, a moda dos traiados. Felipe Araújo, a mala é falsa. É sucesso! Vai pra você!

0: a segunda taça tem dono é o seu, meu amor.
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0: 7h39. 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
1: Muito bem, já vamos aí, é para um rápido intervalo, aquele intervalo maroto, aquele intervalo rapidinho, a gente volta já já. Alô, pessoal aí na creche Marina, pessoal também aí nas escolas, né? Também tá todos ligadinhos, um grande abraço aí a todos vocês. Certinho? Aquele abraço, já eu volto.
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0: Bom dia, bom dia, bom dia. 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Ita News 7h44. 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
1: Muito bem, muito bem. Chegando com mais um bloco. Olha, esse bloco aqui vem recheado de muita música boa aí pra você, né? Alô, Dona Elídia. Dona Elídia tá lá ligadinha lá no bairro Maria Aparecida, né? O Luiz Antônio lá na Vila Coqueiro, o Wagner, a Janaína lá na Fazenda Cachoeira, a Maria Paula, a Dona Luciana, aquele abraço. Vamos mandando um modão aí também a todo o pessoal, né? Lá de São Francisco de Sales, né? O pessoal de São Francisco tá aí ligadinho conosco. Marília Mendonça, alô porteiro, Zé Neto e Cristiano, ainda te quero. Léo Magalhães, agora somos ex. Ícaro e Gilmar, participação de Eduardo Costa, a Viola e eu. Grande abraço a todos vocês, fiquem todos com Deus e até daqui a pouquinho, se Deus nos permitir, no programa Pedra 90, segunda edição, com seu amigo Formigão. Fui, aquele abraço!

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Bom dia, News FM! Começando a nossa terça-feira abençoada, com pé direito e muita energia boa. Ótimo dia para você que já está na correria, para você que está no trânsito e para você que cuida tudo com carinho em casa. O dia promete grandes surpresas e muita música boa por aqui. Já sintoniza, compartilha com a família e fica grudadinho com a gente. 8:06 aqui na Ita News. Rédeas do Poçante, César Menotti e Fabiano, a primeirinha do bloco.

0: 8:10. Redes do Poçante, César Menotti e Fabiana, primeirinha aqui do bloco. E agora você ouve a mensagem de reflexão do dia.
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0: Que orar muito, sim. Esse negócio de romantizar a vida achando que todo mundo torce por você é uma grande ilusão. Nem todo sorriso é sincero, nem todo vai dar certo é de coração, nem todo abraço é abrigo. Deus já deixou claros no Salmo 41:9: até o meu melhor amigo em quem eu confiava e que partilhava do meu pão voltou-se contra mim. Se traíram Jesus, se traíram Davi, por que seria diferente com você? Tem gente que come no seu prato, dorme no seu sofá, sabe dos seus segredos e ainda assim te apunhala pelas costas. Tem gente que aplaude na frente e zomba por trás, que te abraça e te enterra no mesmo dia. Por isso ora, vigia. Discernimento não é desconfiança, é proteção. Oração não é exagero, é sobrevivência. Porque enquanto você tá contando vitória, tem gente contando os seus passos. Ajoelha, ora, entrega. Deus te livra do laço do inimigo e da cilada que você nem viu. Mas para isso, você precisa estar

0: Conectada. Oito e doze aqui na Ita News. E agora você ouve Nathan Zé Vaqueiro. Aproveita que eu tô obrigado.
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1: É, bebê. 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

0: Valeu, Goiânia! 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
1: Obrigado, gente.
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3: É isso aí, tô de volta, 8h29, e vamos para as primeiras três previsões astrais aqui dessa manhã de terça-feira.
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5: Áries. Você de Áries. Os astros avisam que as responsabilidades podem pegar no pé e o dia deve reservar muito trabalho, mas também garantem que seus esforços não serão em vão, ainda mais no período da manhã. Pegue firme nos deveres que a recompensa virá. Hoje a lua revigora suas energias e promete ótima vitalidade até o meio da tarde. Mas depois convém pegar mais leve e se cuidar. Evite excessos e manere nos comes e bebes para não prejudicar seu bem-estar. Estômago e intestinos podem ficar mais sensíveis. E no amor, com tantos interesses em foco, talvez não dê tanta atenção para os assuntos do coração. À tarde pode pintar alguma bagacinha na paquera, mas depois o clima melhora e esquenta na pista. Noite de boas vibes com seu amorzinho. Cor do dia azul claro, números da sorte 27, 56 e 18.
6: Touro.
3: Você de Touro. A terça começa harmoniosa com quem convive, mas depois a recomendação é ter mais jogo de cintura. Diferenças e divergências devem ficar mais evidentes e vibes treteiras vão rodar à tarde, sobretudo com os parentes e pessoas próximas. Parcerias e alianças promissoras podem ser alicerçadas no serviço e você tem mais é que somar forças com quem tem objetivos semelhantes aos seus. Já à tarde, não deixe que os problemas familiares interfiram em sua concentração e em seu rendimento. E no amor, se está afim de alguém, pode ser um bom período para dar um passo mais sério e se acertar com o crush. Mas o romance deve ficar à mercê de altos e baixos. Seja firme e não aceite interferências e intromissões. Cor do dia rosa, números da sorte 20, 36 e 45.
6: Gêmeos.
3: Você de Gêmeos. A lua reforça sua disposição e você deve contar com vitalidade abundante, especialmente até o meio da tarde.

0: 8h33 aqui na Ita News. Quero mandar um abraço pro pessoal lá da panificadora ADL e também o pessoal da panificadora Tempão, a Isaura, o Jonas. Um abraço pra Leuquides e o Genebaldo também lá na fazenda, que sempre me acompanha aqui nas manhãs. Janaíne Wagner, um abraço. O Gabriel Rezende também, meu primo, e a Cláudia. E vamos de sucesso. Aqui pra ela, Teodoro Sampaio. A saudade tá pegando Ginigeno e Moleca de Rick Renner. Esse bloco é dedicado a quem gosta de dançar aquele forrozinho. Quero mandar um abraço também pra Kátia, lá da Creche Marina Costa Camargos. E o Adir também, que todos os dias tá aqui comigo. E Jaqueline, da Escola Gil Brasileiro. Um abraço pra vocês, meus queridos.
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3: É isso aí, tô de volta, 8h49. Gente, eu tive que tomar um energético, eu tô quase cochilando aqui. Bora animar essa manhã de terça-feira. A coisa tá feia. E pra vocês aí, como que tá? Vamos pra mais três previsões astrais aqui. Câncer, Leão e Virgem.
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14: Câncer.
3: Você de Câncer. Hoje a lua brilha toda poderosa no setor mais positivo do seu horóscopo. Eleva sua disposição e deixa os seus dons criativos tinindo. Você tem tudo para se destacar em suas atividades e pode receber elogios da chefia. Use e abuse da sua energia e dos seus talentos. O dinheiro pode vir com mais facilidade e a sorte estará de plantão na maior parte do período. Mas há riscos de ficar mão aberta com grana do meio da tarde em diante. Controle os ímpetos e os gastos. E no amor, seu jeito estará mais envolvente, sedutor e a lista de admiradores vai aumentar. Você deve atrair contatinho como abelha no mel, mas se já escolheu seu alvo ou teu mozão, evite fazer pressões ou cobranças. Cor do dia preto, números da sorte 33, 40 e 32.
14: Leão.
3: Você de Leão. O período da manhã até será tranquilo no ambiente doméstico, mas depois o clima muda. Bagacinhas podem rolar em seu lar e há risco de se desentender com os parentes. Ainda mais se fazer valer suas verdades e opiniões. Tenha mais tato. Prepara, respira e não pira. As estrelas revelam que hoje não dá para esperar muita molezinha no serviço. E você pode esquentar a cabeça com compromissos e deveres acumulados. Foque no que precisa ser feito e evite distrações para conseguir colocar tudo em ordem. E no amor, sua seduzência aumenta e um ex pode voltar querendo graça, mas seu jeito tende a ficar mais seletivo e exigente. No romance, convém maneirar nas cobranças e controlar o sentimento de posse. Cor do dia amarelo, ouro, números da sorte 12, número 1 e 57.
14: Virgem.
3: Você de virgem. Você vai começar o dia esbanjando energia física e mental. Pode fazer uma porção de coisas no período da manhã. Só que o astral não será o mesmo e sua disposição tende a cair tardinha. Procure se poupar e evite extravagâncias. Sua comunicação e simpatia virão à tona logo cedo e você vai se dar bem com quem convive e trabalha. Mas o clima fica instável e perrengues podem marcar presença à tarde. Valerá com controlar as críticas e agir com mais discrição. E no amor, hoje não vai faltar boa lábia nem seduzência para impressionar quem deseja. Só não convém criar muitas expectativas à tarde. Em compensação, os contatinhos vão fervilhar à noite. Diálogo aberto e muita sintonia com o love. Cor do dia pink, números da sorte 14, 31 e 42. É isso aí, vamos falar com os nossos ouvintes, 8h53. Meu amigo Fedrick tá aqui ligadinho. Vamos falar com ele? Bom dia, Fedrick.
15: Nega, eu quero uma música sertaneja. É, música pra oferecer pra todo mundo que gosta dessa música.
3: Pode deixar.
15: Se você puder, aí na rádio. Até mais tarde.
3: Até mais tarde. Obrigado, Fedrick, pela participação. E a Laís, bom dia, toca pra mim Amor de Primavera, de Paulo e Paulino. Obrigado, Laís, pela participação, que Deus te abençoe muito. Vamos falar com o nosso amigo Manga Show, bom dia.
16: Bom dia, bom dia, bom dia, Claudinha. Deixa eu começar a saber essa terça-feira maravilhosa. Busca aquelas lá do fundo do baú e joga aquela pancada no peito do Manga Show aí. Oferecer pra todo mundo que estiver curtindo seu programa aí, ó. Vamos colocar no 12 hoje.
3: Isso aí.
16: Esse dia calorento, que Deus me livre. Milhões de beijos pra você. É pra todo mundo que estiver curtindo seu programa aí, ó. Milhões de beijos.
3: Um abraço, Banga Show. Obrigado pela participação. Bom dia, Jaque.
17: Bom dia, Claudinha. Tudo bem?
3: Tudo bem.
17: Vou mandar uma música aqui pra Escola Show Brasileiro, meu esposo Herpes, meus filhos Camila e Tainá, Paulo Henrique, pra minha irmã Cláudia, pro meu cunhado Ibrahim, pra todos que gostaram da música e pra você.
3: Obrigada. Obrigado, querida, pela participação. E, ó, começou o sorteio do Viveiro Arte Flores. É isso mesmo. E essa semana vai ser especial. São duas pessoas que serão sorteadas. Será duas Kalachuê. Quem me mandar um alô? Não quero pedir música, não tem problema. Quer participar do sorteio? Me manda aí. Claudinha, eu te acompanho e quero participar do sorteio. E vai ser sorteado duas Kalachuê. Olha que legal. E lindas, lindas, lindas. Vamos participar. Vamos interagir comigo aqui. E eu já anotei o nome de quem participou hoje, tá? 8h55, Amor de Primavera, de Paulo e Paulina. Essa daí pro meu amigo Fedrica, Laís, que tá pedindo. Na Hora H, Zezé de Camargo e Luciano. Vai pra Jaque lá na escola e também pro meu amigo Banga Show.

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8: 9:07 aqui na Itanews.
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7: 9-7 aqui na Ita News e vamos de mais previsões astrais. Libra, Escorpião e Sagitário.
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7: Libra.

0: Você de Libra. O período da manhã é indicado para ir atrás do din-din e você pode faturar mais graças ao seu empenho e dedicação. Mas dobre a cautela à tarde, desconfie de promessas de lucros fáceis e rápidos. Alguém pode querer dar o golpe e passar a perna. Hoje a ordem é pegar leve e não exagerar nos comes e bebes, a risco de enfrentar um ou outro probleminha. E a boa notícia é que tudo será passageiro e você contará com ótima capacidade de recuperação. No amor, o anseio por segurança emocional tende a aumentar e o coração vai querer certezas. Mas não se empolgue muito com os contatinhos do meio da tarde em diante, porque frustrações podem rolar. No romance, convém maneirar no ciúme. Cor do dia, lilás. Números da sorte, 59, 53 e 5.
1: Escorpião.
0: Você de Escorpião. A lua brilha toda linda em seu signo e promete uma terça-feira toda trabalhada na maravilhosidade, ao menos até meio-dia. Sua vitalidade vai ficar na melhor forma e você terá energia de sobra para agilizar seus interesses. Hoje suas qualidades vão sobressair no serviço e você pode alcançar conquistas importantes, mas não descarte contratempos no período da tarde. A concorrência tem de ficar mais acirrada e será preciso ralar bastante para chegar onde quer. E no amor, sua seduzência estará a milhão e você pode atrair contatinho como imã na pista. Mas convém se ligar porque instabilidades também devem rolar, nem tudo pode sair como espera. Com 9, valerá ter mais jogo de cintura e buscar o diálogo. Cor do dia, amarelo. Números da sorte, 52, número 9 e 25.
1: Sagitário.
0: Sagitário, a lua atravessa seu inferno astral e se estranha com Júpiter, alertando que será preciso ter mais disciplina, zelo e atenção com a sua saúde. Fuja de excessos e evite se aventurar em dietas, cardápios e coisas que ainda não experimentou. A recomendação é focar no que já estava programado, cuidar do básico e não sair da zona de conforto. Se quiser abraçar novas atividades, corre o risco de dispersar suas atenções e não terminar o que precisa ser concluído. No amor, de tímido, seu signo não tem nada, mas hoje pode ficar mais introvertido e acanhado. Se quer atrair o crush, terá que mostrar mais descontração na pista. No romance, convém com calma para não provocar torta de climão com o mozão. Cor do dia, azul esverdeado. Números da sorte, 32, 41 e 59. E é isso aí, vamos de participação aqui. Vamos falar com a Lu? Bom dia, Lu!
2: Bom dia, minha querida, tudo bem?
0: Tudo bem.
2: Gostaria de ouvir uma música de Paulo e Paulinho, No Céu dos Braços Seus. Ô, Gata, vamos colocar uma marmita essa semana com um refrigerante?
0: Bora!
2: Uma marmita da Lu, pra terça-feira que vem, tá? Pega lá no leilão do recinto, semana que vem, uma marmita com um refrigerante, tá? Beijo, obrigado.
0: De nada, eu que te agradeço. Mais um sorteio para os nossos ouvintes aqui da Lu. Muito obrigado, Lu, pelo carinho, pela participação. E vamos de moda, Marlene.
3: Bom dia, Cláudia, tudo bem?
0: Tudo bem.
3: Eu gostaria de ouvirmos com o Amado Batista, Quando a Saudade Fala Mais Alto. Oferecer para o Valdir, oferecer para todos os meus familiares e para você. Para quem gostar da música, para todas as minhas amigas lá do Douradinho. Desejando a todos um dia cheio de luz, de paz, sabedoria e fé. Um abraço.
0: Um abraço, obrigado pela participação. E tem música também do João Flávio. João Flávio tá pedindo aquele... Claudinha, toca pra nós, conta pra ela de Leandro e Leonardo. Vamos começar por ela?

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5: Tô de volta, 9h24 aqui na Itanews. E agora vamos para as últimas previsões astrais: Capricórnio, Aquário e Peixes.
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11: Capricórnio.

0: Você de Capricórnio. A lua coloca sua vida social em evidência e promete mais visibilidade para você em rolês, passeios e encontros. Com seu jeito mais receptivo e sociável, tem tudo para fazer sucesso e ampliar suas redes de relações. Além de ter ideias claras em mente, você vai contar com muita determinação para batalhar pelos seus sonhos. Explore sua capacidade realizadora para chegar lá. E dobre cautela com as finanças no meio da tarde em diante e enxugue os gastos. No amor, alguém que já admira pode mexer com suas emoções e despertar paixão. Amizade colorida pode evoluir rapidamente para um evento de futuro. E no convívio com love, a confiança e a lealdade serão ainda mais valorizadas. Cor do dia, dourado. Números da sorte, 12, 37 e 21.
1: Aquário,
0: hoje você vai ficar em evidência e sua popularidade tende a crescer. Será um bom momento para trocar ideias e experiência com os outros. Também deve exercer mais influência nas pessoas e pode ampliar sua rede de relações. A lua sobe ao topo do seu horóscopo, destacando seu lado batalhador, determinado e ambicioso. É hora de ir atrás do que quer e mostrar o que sabe para a chefia. Mas abra os olhos com desafetos, adversários e concorrentes à tarde. No amor, tudo indica que vai criar altas expectativas na pista e os contatinhos podem mesmo surpreender. Só não convém com muita sede ao pote. A dois, os astros apontam risco de perrenguinho, portanto, tenha mais paciência. Depois o clima melhora com o xodó. Cor do dia, verde. Números da sorte, 22, 32 e 60.
1: Peixes.
0: Você de peixes, novidades despontam em seu horizonte profissional. É um momento favorável para aperfeiçoar suas técnicas, projetos e conhecimentos. Você pode evoluir bastante e crescer no que faz. Só evite abraçar mais tarefas do que tem reais condições de pegar à tarde. Você vai contar com boas vibes e respirar outros ares ajudará a oxigenar as ideias e os pulmões, além de elevar seu bem-estar. Já no período da tarde, o astral se inverte. Convém ficar longe de extravagâncias. Vale ficar de antena ligada em distúrbio ligado à pressão arterial, coluna ou fígado. No amor, surpresas podem marcar presença nos contatinhos e a chance de conhecer alguém que combina super com você. No romance, valorize as afinidades e esqueça as pequenas diferenças. Cor do dia, magenta. Números da sorte, 19, 34 e 43.
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0: É isso aí, 9h28. E vamos de sucesso. TCC, truco, cerveja e churrasco, ranking e lençol dobrado. As próximas do bloco.
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12: 10h21 aqui na Ita News.
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0: É isso aí, 10h23 aqui na Ita News e vamos de sucesso, a gente se entrega, Rio Negro e Solimões, Instinto Animal, Zé Henrique e Gabriel e também tem participação, bom dia, quero ouvir Volta Lá Pra Sua Casa, trio Parada Dura, a Nilza tá pedindo aí pra conferir pra todos os trabalhadores lá da Gomes e Araújo Transportes, um abraço, obrigado pela participação e vamos ouvir aqui agora, antes de ouvir esses sucessos, o Badulac. Bom dia!
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0: É isso aí, lojas Badulac, o spot da loja Badulac aí com várias promoções, preços incríveis, 10h25 e vamos de moda.

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7: 10h49.
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7: É isso aí, tô de volta e vamos para as últimas do bloco. Quero agradecer a cada um que esteve comigo nessa manhã de terça-feira. Retorno amanhã a partir das 8 horas com o show da manhã. E vamos de Você é Tudo que Pedi para Deus, César e Paulino, Coração Sertanejo, Chitãozinho e Chororó, Amor no Carro, Coito e Camargo. Tchau, tchau, fui.
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11:05, bom dia. Está começando pela 90,3 FM, o Jornal da Ita News. Hoje é terça-feira, dia 18 de agosto de 2026. Nós estamos na fase da lua nova. Eu sou Márcio Garcia. Vamos conferir os destaques da edição de hoje. Antônio Parente, agente de endemias, fala sobre o boletim da dengue. Festa na Comunidade Cachoeira, dia 29 e dia 30 de agosto.

0: psicóloga Cíntia fala sobre a síndrome de FOMO, o medo de ficar de fora, hoje no projeto Reconhecer. Itapajipe fortalece a educação inclusiva com formação Rotas da Inclusão. Vôlei Sub-19 conquista Copa Atletas em Nova Serrana. 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
0: 11 e 9, a hora certa, posto VIP. Ao vivo com a gente aqui na Ita News FM, Antônio Parente, ele que é agente de endemias da Secretaria da Vigilância Ambiental, da Secretaria de Saúde aqui de Itapajipe, vai falar com a gente aqui sobre o boletim da dengue, boletim epidemiológico da dengue, que está sendo divulgado, né? Toda semana o pessoal da Vigilância vem, né, trazer aqui essas informações para os nossos ouvintes. Primeiramente, cumprimentando aqui os nossos ouvintes, Antônio Parente, bom dia.
3: Bom dia, Márcio. Bom dia, telespectadores da Rádio Ita News 90.3.
0: Bom, Antônio, como estão os números da dengue nesta última semana?
3: Então, Márcio, do dia 9 ao dia 8, do dia 15 ao dia 8 de 2026, foram notificados 4, e positivo 1. Negativo 1 e suspeito 3. Desses positivo que era negativo, hoje passou a ser positivo. Desse 1 que era
0: negativo.
3: Foi confirmado hoje.
0: Então, um caso.
3: Um caso.
0: Só na semana.
3: Graças a Deus, né?
0: É pouco, né? Ainda bem, mas tem que manter o alerta. Significa que a doença está presente. Se tiver um mosquito, pode infectar mais pessoas, né?
3: Então, Márcio, é justamente isso. A gente sempre tem essa preocupação, porque não é porque esteja um, nós não vamos continuar lutando, né? Porque a batalha ela é grande, mas a vitória ela é maior. Devido a todo o sacrifício, toda a luta que nós vemos lutando já há algum tempo, e chegou um caso de um só. mas não por isso nós não vamos parar, né? Porque mesmo que não esteja chovendo, mas as larvas elas continuam tendo nos encanamentos, né? Das residências, muitas das vezes as águas são pouco, e como sempre foi falado aqui, né? Que o cuidado ele é muito importante, principalmente para as pessoas que moram em sua residência, ao chegar, dá uma olhada lá no teu quintal, como sempre foi falado, os meninos que estiveram por aqui, e eu continuo reforçando, olhe porque é tão bom quando você vê que não tem muito caso. Hoje, por exemplo, só teve um. Que maravilha, né? É uma vitória para nós a mais, né? Porque se não é o trabalho dos agentes estar lutando, pelejando e a colaboração dos moradores, talvez nós estaria com milhares de pessoas doentes aí, né? Mas isso aí é muito significante para nós. Nós agradecemos muito a população por ter essa compreensão, de nos ajudar, né? E eu fico feliz com isso, né? Tanto eu como meus companheiros de trabalho, né? Que é o Paulinho, nosso coordenador, tem os meninos Eric, tem os pessoal que são os meninos que pegam mesmo para valer, entendeu? Hoje mesmo, eles não puderam vir. O Eric vem, sempre vem, o Thales. E eu vim porque eles estão lá no Lajão trabalhando, porque lá é onde produz mais o mosquito, né? Então, estamos lá lutando para ver se reduz mais ainda. Mas é isso aí, nós não paramos não, estamos na luta.
0: Vamos combater a dengue, não pode deixar água parada, a dengue está sob controle. Mas é importante aí não baixar a guarda, né? Continuar vigilante para que o mosquito não se prolifere. Antônio, obrigado pela presença. Bom trabalho para vocês.
3: Mas eu que agradeço pela essa oportunidade que foi surgida aqui na rádio. Fico feliz. Assim que precisar, nós estamos à disposição, viu? Agradeço também muito aos nossos companheiros que estão trabalhando no mesmo pensamento meu. Nós temos uma equipe hoje, Márcio, muito classificada. São muito profissionalismo que nós temos, entendeu? Os meninos são trabalhadores, esforçados, a gente tem aqui só que elogiar o trabalho deles. A gente brinca tudo, mas na realidade eles são muito caprichosos, muito esforçados no seu trabalho, né? E agradecer a Maria Elisa, né, por confiar no nosso trabalho, o prefeito, né, que tem nos dado essa oportunidade de estar junto aí com os meninos. E a gente vamos aí trabalhando e lutando pelo bem-estar da população, né? Eu agradeço mais uma vez, muito obrigado a você.
0: Bom dia, Antônio.
3: Bom dia.
0: Antônio Parente, agente de endemias, trazendo aqui informações sobre a dengue, alertas e os números, né? Teve caso positivo, foi um só, mas a doença está aí. Então, se não tiver mosquito, não tem transmissão. Vamos todo mundo aí combater a dengue.
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0: 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E agora eu vou falar com o Arley, sou Roberto, direto de Belo Horizonte, da Assembleia Legislativa, ao vivo por telefone. Bom dia, Arley.
6: Olá, Márcio, bom dia, um abraço para você, um abraço para o ouvinte aí de Itapajipe, a todos, o nosso abraço e votos de uma ótima terça-feira. Belo Horizonte registra nesse momento 23 graus, umidade relativa do ar 49% e temperatura vai subir até 29 graus. O laudo médico que comprove deficiência permanente passa a ter validade por tempo indeterminado em Minas. A medida aprovada pela Assembleia busca reduzir a burocracia e facilitar o acesso aos benefícios garantidos pela legislação estadual. Quem tem detalhes é Flávio Júnior.
7: A Lei 26.035 de 2026 tem origem em projeto do deputado professor Wendel Mesquita, do União Brasil. A norma estabelece que os laudos médicos que atestem deficiência permanente tem validade por tempo indeterminado para a obtenção de benefícios concedidos pelo Estado. O objetivo é evitar que pessoas com deficiência ou com transtorno do espectro autista tenham que renovar periodicamente documentos médicos que comprovam uma condição permanente. A medida reduz a burocracia e contribui para a continuidade do tratamento e do acesso aos direitos garantidos em lei. A legislação também esclarece que a apresentação do laudo não dispensa a avaliação biopsicossocial, nem o cumprimento dos demais requisitos exigidos para a concessão dos benefícios. O documento poderá ser emitido por profissional da rede pública ou privada de saúde. O texto da Lei 26.035 de 2026 pode ser consultado no portal almg.gov.br.
8: Direito do consumidor.
6: Tradicionais no comércio, os saldões ajudam a melhorar as vendas e acabar com estoques antigos. É comum consumidores levarem para casa até mesmo produtos de mostruário, aqueles que ficam expostos nas lojas. O coordenador do PROCON Assembleia, Marcelo Barbosa, reforça que a garantia vale o mesmo para esses itens.
9: O legislador não fez diferença entre produto novo e produto usado. A lei determina que os produtos tenham aí uma garantia mínima de 90 dias para o consumidor e nesse período o consumidor pode consertar o produto sem nenhum ônus. Lembrando que o fornecedor sempre terá um prazo de 30 dias para resolver o problema que o consumidor aponta.
6: Outros detalhes, a entrevista completa no almg.gov.br/rádio. Tá aí, portanto, a informação de hoje, Márcio, aquele abraço, um ótimo dia a todos, a gente volta amanhã.
0: Valeu, Arleyson, obrigado pelas informações aí de Belo Horizonte, da Assembleia Legislativa, bom dia.
6: Bom dia.
0: Arleyson Roberto, trazendo as informações aqui no Jornal da Itanews.
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0: Itapajipe fortalece a educação inclusiva com formação Rotas da Inclusão. A Rede Municipal de Educação de Itapajipe promoveu no último sábado, dia 15, um momento de formação, diálogo e fortalecimento das práticas voltadas à educação inclusiva. O encontro Rotas da Inclusão, realizado em parceria com o Avivar Instituto, reuniu profissionais de diferentes unidades e serviços educacionais do município. A formação aconteceu na Escola Gil Brasileiro, começou com o café da manhã de acolhida aos participantes. A iniciativa proporcionou espaço de trocas de experiências, aprendizado e reflexão sobre os desafios enfrentados diariamente no ambiente escolar e sobre a importância de uma educação preparada para acolher as diferenças. Os profissionais foram divididos em três ilhas de aprendizagem, organizadas de acordo com as unidades e áreas que atuam. Participaram representantes das escolas municipais Gil Brasileiro da Silva, Pedro Gonçalves Ferreira, Escola Alonso de Moraes Andrade, da Vila Coqueiros, CEMEIS, Alice e Jane, Creche Marina, APAI, Atendimento Educacional Especializado, AEE, Secretaria Municipal de Educação e Centro Multidisciplinar Maico Moraes Duarte. Durante a programação, os participantes acompanharam rodas de conversa e palestras conduzidas pela equipe do Avivar Instituto. Entre os temas trabalhados estiveram Superando Barreiras e Construindo Pontes, com Michele Sabatini e Vitória Guimarães, Alunos Neurodivergentes e Comportamentos em Crise, com Fernando Calil, e Fronteira entre Família e Trabalho, com Stanley César. Mais do que uma formação técnica, o encontro reforçou o compromisso da Rede Municipal de Educação de Itapajipe com a construção de uma escola cada vez mais inclusiva, acolhedora e preparada para atender as necessidades de cada estudante. Investir na capacidade dos profissionais é fundamental para garantir o direito à aprendizagem, respeitando as singularidades de cada criança e estudante. A formação também contribui para ampliar o diálogo com as famílias, fortalecer o trabalho das equipes e desenvolver estratégias adequadas diante dos diferentes desafios encontrados no cotidiano escolar. A iniciativa reafirma que a inclusão se constrói diariamente por meio do conhecimento, da escuta, do respeito às diferenças e do trabalho conjunto entre profissionais, estudantes e famílias. A Secretaria Municipal de Educação de Itapajipe agradece à equipe do Avivar Instituto pela parceria e a todos os profissionais que participaram da formação e seguem buscando novos conhecimentos para aprimorar cada vez mais o atendimento oferecido aos estudantes. As informações da SECOM.
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0: 11h25. 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

0: O Dinim, pai do Pedro, cortador de árvore, achou um óculos de grau. O Celinho pediu pra gente divulgar aqui. É um óculos de grau de marca, pelo jeito, né? Um óculos de grau serve aí só para quem realmente era o proprietário. Então, se você perdeu um óculos de grau, procura com o Celinho lá no lavador, que ele vai mostrar lá o endereço do Dinim, pai do Pedro, cortador de árvore, que aí você vê se é o óculos, né, que você perdeu. Ok? A gente sabe que o óculos de grau hoje tá custando os olhos da cara. Então, perder um óculos de grau, né, tem que recuperar. Principalmente se for, é pelo que o Celinho falou, um óculos caro, né? Um óculos que tem um custo, um valor comercial caro. Não é o xing-ling, não. Então, vai lá, procura lá o Dinim, pai do Pedro, cortador de árvore, para você ver se é o óculos que você perdeu e recuperá-lo.
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0: Ontem tivemos a reunião da Câmara Municipal de Itapajipe, foi transmitida ao vivo aqui pela Ita News FM, e na oportunidade foi aprovada uma homenagem, né, ao Dr. Antônio Luiz. Queremos parabenizá-lo, né, aí pela homenagem. E também aos vereadores, né, que aprovaram aí esse justo reconhecimento ao brilhante trabalho prestado, né, durante uma longa carreira no atendimento médico aqui na cidade de Itapajipe, o Dr. Antônio Luiz. 11h28, vou falar agora com o Eduardo da Zema. Tem novidade aí, tem promoção, Eduardo, bom dia.
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0: E começa agora o projeto Reconhecer, idealizado pela psicóloga Ana Cíntia Garcia. Cíntia, bom dia. Hoje vamos falar sobre qual assunto?
1: Bom dia, Márcio. Bom dia aos ouvintes da Rádio Ita News. Hoje o Reconhecer falará sobre a síndrome de FOMO. Não é uma doença ou um transtorno classificado no Manual de Doenças Psíquicas, mas é um fenômeno muito estudado que determina um padrão de comportamento. O termo se trata de uma sigla em inglês, que significa Fear of Missing Out, que pode ser traduzido para o português como medo de perder algo. Então, ela se refere a um estado psicológico caracterizado pelo receio de estar ficando de fora de experiências ou oportunidades significativas que para outras pessoas parecem estar desfrutando, como viagens, participação de eventos, jantares e outras coisas. Então, hoje vamos entender um pouquinho quais são as causas, né? O que é a síndrome de FOMO.
0: Cíntia, quais as causas da síndrome de FOMO?
1: A síndrome de FOMO ocorre devido a uma combinação de fatores psicológicos, sociais e tecnológicos. Isso significa que, apesar de estar muito relacionada ao constante acesso a informações que apresentamos no mundo, né, contemporâneo, ainda é preciso considerar causas que vêm diretamente do meio onde a pessoa está inserida. Então, vamos abordar com mais detalhes os principais motivos. O principal deles é a exposição constante às redes sociais. A tecnologia moderna permite que tenhamos acesso instantâneo a informações e acontecimentos ao redor do mundo. Assim, aliando a isso, o uso frequente das redes sociais e a exposição a experiências aparentemente emocionantes de outras pessoas, como conquistas e eventos sociais, podem criar um sentimento de exclusão e a sensação de estar perdendo algo. Então, as postagens nas redes sociais, as pessoas compartilham, né, suas viagens, festas, eventos sociais, realizações profissionais e outras atividades que parecem emocionantes e divertidas. E isso pode levar outras pessoas a se sentirem mal por não estarem participando dessas experiências. E é aí que ocorre esse fenômeno. Quando uma pessoa não consegue se organizar, por exemplo, para uma viagem no fim do ano, mas percebe que todos foram para algum lugar diferente nessa mesma época. Então, isso vem uma sensação de tristeza, vazio, né? Ou de ser inferior ou insuficiente e estar perdendo algo. Então, ao se deparar com esse tipo de situação, é comum ter

0: Então, depois de considerar que só você não está vivendo, você pode tentar replicar ao máximo experiências que a sua bolha, né, o seu núcleo está tendo. E aí, muitas vezes, isso não vai te satisfazer, porque não faz parte de uma vontade que você quer. É simplesmente um sentimento de que preciso fazer algo porque todos estão fazendo. E a gente também tem que lembrar, né, que os seres humanos têm uma necessidade básica de pertencer a um grupo social e de serem aceitos e amados por seus pares. Então, instintivamente, nós temos essa tendência, sim, a querer fazer parte dos grupos em que a gente considera como importante ou bons. Hoje também nós vivemos a cultura do compartilhamento de momentos, que é incentivada fortemente as pessoas a compartilharem suas experiências na internet. Então, além da pressão nas redes sociais para fazer algo, porque todos os seus amigos estão fazendo, existe também a vontade de ter algo para publicar em seu perfil social. Então, as pessoas com a síndrome de FOMO podem acabar fazendo parte de determinadas coisas somente para mostrar que também é uma pessoa interessante, que tem experiências emocionantes e que merece ser valorizada pela audiência, né? Pelas famosas curtidas. Então, essa atitude também é capaz de surgir pela extrema comparação social que é causada pelas redes sociais. E aí, ficar para trás aqui também significa se menosprezar e achar que não tem algo valioso para oferecer, diferente dos seus colegas que estão aí curtindo a vida, né? Então, dessa forma, a pessoa pode começar a traçar metas às vezes inalcançáveis e se frustrar ainda mais quando ainda assim continua não conseguindo se encaixar. E tudo que nós falamos, né, agora, também leva a uma forte necessidade de ter o reconhecimento e receber validação das pessoas. Isso porque o medo de perder momentos importantes pode também estar relacionado à vontade dessas pessoas serem vistas e reconhecidas pelos outros.
1: E quais as consequências da síndrome de FOMO, Cíntia?
0: Márcio, considerando que a síndrome de FOMO tem uma relação direta com o fácil acesso às redes sociais e os canais de informações, muitas vezes se torna inevitável desenvolver esse medo de ficar de fora de grandes experiências da convivência humana. Mas ela pode ter um impacto significativo na vida das pessoas que a experimentam. Então, isso porque ela pode ser capaz de afetar também o bem-estar emocional, o comportamento e os relacionamentos sociais. Então, existem coisas que a síndrome de FOMO afeta diretamente, que é a insatisfação e a baixa autoestima. Então, sentir que não está participando de nada e se comparar constantemente com os outros pode levar à insatisfação com a própria vida e à baixa autoestima. Então, as pessoas podem se sentir, né, que as suas vidas, as realizações e as experiências são inferiores que os demais. E isso causa uma dificuldade em aproveitar os próprios momentos vividos. Então, o foco excessivo nas atividades das outras pessoas pode dificultar a capacidade de aproveitar o presente. Inclusive, o medo de perder oportunidades pode levar a uma indecisão constante, já que nós temos, né, que decidir o tempo todo e fazer escolhas sobre o que seria mais proveitoso implica necessariamente em perder algo. E uma das consequências também é o aumento muito grande da ansiedade e do estresse. Então, em casos mais graves, a preocupação extrema em fazer parte de experiências emocionantes pode levar à ansiedade e ao estresse crônico. Então, as pessoas podem sentir uma pressão constante por estar sempre conectadas e atualizadas sobre as atividades dos outros, o que pode gerar um estado de alerta constante. E um sentimento também de que eu não vivo a minha vida como deveria, eu não estou aproveitando a minha vida como deveria, e querer, né, viver constantemente em experiências de vida, experiências de viagem.

0: experiências que levam ao prazer imediato. E a nossa vida não é assim, né? Nós temos que conseguir um equilíbrio, né? Entre trabalhar, ter prazer no que eu faço, no meu trabalho, para a gente conseguir viver no mundo. Nosso mundo é um mundo que exige que eu tenha ganhos para me sustentar. E uma outra parte do lazer, do aproveitar, mas que venha de dentro, né? Do que eu sinto que tem a ver com o que eu gosto, com a minha vida e com o meu estilo de vida. Quando eu foco no exterior, eu acabo esquecendo quem eu sou, do quem eu gosto, e isso gera um vazio muito grande.
1: Cíntia, o que fazer quando alguém percebe que pode estar com essa síndrome?
0: Márcio, por se tratar de uma questão psicológica, a psicoterapia desenvolve um papel importantíssimo e essencial no tratamento, porque ela vai fornecendo estratégias, né, e abordagens para lidar com sentimentos de ansiedade, insatisfação e esse medo de não viver a vida como deveria e perder algo, né, perder momentos. Então, encontrar um psicólogo é o melhor caminho para reduzir essa sensação de ficar de fora das experiências de vida. E pode, né, ajudar a colocar perspectivas às suas realizações pessoais e a significância delas em sua realidade, diminuindo as comparações com as conquistas das pessoas que estão ao seu redor. Então, a psicologia pode auxiliar também no desenvolvimento de uma maior consciência dos pensamentos, emoções associados também à síndrome de FOMO. E isso, né, envolve identificar o que você gosta, quem você é, né, necessário para um autoconhecimento, para a gente ter uma vida melhor e mais leve. Então, espero ter ajudado vocês um pouquinho a pensar, né, sobre isso. Eu sempre falo das redes sociais, porque elas podem ser um aliado, né, ou uma ferramenta de trabalho, como é o meu caso, ou em momentos, né, de distração e lazer, mas ela também vem mostrando diversos, problemas em relações a essa questão, né, das aparências, dos gatilhos em relação a comparações, ansiedade, sentimento de inferioridade, principalmente nos adolescentes, que ainda não têm uma maturidade suficiente para entender que as redes sociais são um recorte da vida, né? Então as pessoas postam lá os momentos bons, né? E muitas vezes isso faz eu imaginar que a vida do outro é muito melhor e satisfatória do que a minha, e isso pode gerar muita insatisfação com a minha vida, o que não é bacana. Então, bom dia, Márcio, bom dia a todos e até a semana que vem.
1: Bom dia, Cíntia. Até a semana que vem. Muito obrigado. Projeto Reconhecer volta na semana que vem com a psicóloga Ana Cíntia Garcia, aqui no Jornal da Ita News.
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1: Clima tempo está mostrando para hoje dia de sol, temperaturas entre 19 e 33 graus. Não tem previsão de chuva, umidade relativa do ar, a mínima chegando a 30%, é muito baixo, né? Hidrate-se bem, beba bastante água. Para os próximos dias, estabilidade com mínimas de 18, 19, máximas 34, 35 graus. O clima tempo está mostrando aqui um friozinho para sábado. Será, meu Deus? De 11 graus? Final de semana, amanhecer frio, calor durante o dia, mas de manhã amanhecer com friozinho pro final de semana, tá marcando aqui, ó, 11 graus para sábado, 13 graus para domingo, aquelas temperaturas mínimas de 25, 26 graus, tá marcando aqui pro final do mês, pra virada do mês. Para essa semana, então, estabilidade, né, com mínimas aí de 17, 18, 19, máximas 34, 35. E aí sexta-feira para sábado já deve amanhecer com esse friozinho aí de 11 graus, hein? Sábado e domingo deve amanhecer bem friozinho. Durante o dia, temperatura chega aos 29, 30 graus. Vamos acompanhar aqui para ver se mantém nessa previsão desse friozinho aí pro final de semana. O clima tempo não está falando de chuva. Não, só está falando dessa queda de temperatura. O aplicativo Eder também está mostrando esse friozinho aí, ó, para sexta, sábado e domingo. Esse friozinho pela madrugada, né? A chance de chover bem pequena, 2%. Mas o friozinho pela madrugada aí deve vir no final de semana. Os dois institutos aqui estão mostrando esta possibilidade.
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1: 11:49. 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
1: O vôlei de Itapajipe se destacou e conquistou o título de campeão da Copa Atletas de Base Sub-19 em Nova Serrana. A equipe itapajipense, entre os dias 14 e 16 de agosto, o Sub-19, participou da Copa Atletas da Base em Nova Serrana e conquistou o título de maneira brilhante, encerrando a competição com uma campanha impecável. 5 jogos, 5 vitórias, só perdeu um set. Desde a primeira partida, a equipe demonstrou organização, determinação e alto nível técnico, confirmando dentro de quadra a força do trabalho desenvolvido com os atletas da base. Na semifinal, Itapajipe enfrentou Itabirito Pro Esportes e garantiu a classificação para a grande decisão por 3-1. Foi o único set perdido. Na final, diante de Betim, a equipe itapajipense mostrou novamente sua força e não deu chances ao adversário. Com uma atuação segura e dominante, venceu por 3-0, levantando o troféu de campeã da Copa Atletas da Base Sub-19. No individual, né, além da conquista do título coletivo, a campanha de Itapajipe também foi marcada pelos prêmios individuais dos atletas e da comissão técnica. Melhor oposto, Gabriel Soares. Melhor central, Murilo Parentel. Melhor líbero, Ícaro Gabriel. Melhor levantador, João Gabriel. MVP da competição, Arthur Santos. Melhor técnico, Alexandre Evangelista. A conquista reforça a importância do investimento e do incentivo ao esporte de base em Itapajipe, valorizando jovens talentos e criando oportunidades para que eles possam desenvolver suas habilidades e representar o município em competições de alto nível. O título em Nova Serrana é resultado do talento dos atletas, do trabalho da comissão técnica e do comprometimento de toda a equipe do apoio ao esporte itapajipense. As informações da SECOM.
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1: 8 para o meio-dia. 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
4: 3 minutos agora faltando para o meio-dia. Atenção, atenção, moradores da Vila Coqueiros. Amanhã, dia 19, a equipe da vacinação vai estar aí na Vila Coqueiros. Aproveitar e mandar um abração aqui para minha amiga Dona Nadir, o seu Valdivino, pessoal que está acompanhando a Ita News FM agora aí pelo rádio, né? Com a elevação da nossa torre aqui, o sinal da Ita News FM está indo mais longe, mais forte. O pessoal da Vila Coqueiros agora consegue sintonizar. Antes era só pelo aplicativo, né? Agora consegue sintonizar direto no rádio aí, a Ita News. Pessoal da Usina BP, forte abraço aí para vocês. Pessoal da região do Talhados, Ribeirão do Boi, também ligadinhos aí com a gente na Ita News FM. Chegando mais longe, aí o pessoal vai nos dando aí o retorno, o feedback. E a gente fica feliz, né, de saber que deu certo aí, né, o investimento, a alteração. 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Amanhã, então, lá na Vila Coqueiros, das 8 da manhã até 1 hora da tarde, tem vacinação. Quinta-feira, o pessoal vai estar no fórum, cedo, lá no fórum, quinta-feira. E à tarde, lá no Clube dos Servidores. Quem não vacinou de qualquer lugar da cidade, pode levar seu cão ou gato para vacinar nesses pontos, viu? Não é só para o pessoal da região, não. Qualquer pessoa da cidade. Sábado, cedo, vai ter o dia D na Praça da Matriz. Sábado, cedo, vai ter o dia D na Praça da Matriz, das 8 da manhã até 1 hora da tarde. Na sexta-feira, vai ser na Praça do Cristo, cedo, e à tarde, na Creche Marina. Semana que vem elas vão vacinar no Canil, na tecelagem, vão passar pelos condomínios. É terça-feira no Toledo e no Pousada das Garças. E quarta-feira no condomínio do Jonas e no Terras de São Lázaro, de casa em casa, né? Então leva, receba aí os agentes para vacinação contra a raiva, cães e gatos aí, a campanha acontecendo nesse mês de agosto. Mandar um alôzão aqui pro Luizinho, a Dona Maria Madalena, pessoal lá no Córrego da Égua também, parabenizando aí pela ótima transmissão da Ita News FM lá na região do Vale do Rio Grande, do Córrego da Égua. Abração para vocês aí, obrigado pelo carinho da audiência.
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4: Pastor Daniel tá chegando por aqui, vai apresentar o Boas Novas da Primeira Igreja Presbiteriana de Itapajipe. Na sequência vai ter o Humberto Filho, depois vai ter o Pedra 90 com o Formigão. A gente tem aqui destaque do esporte, quartas de final da Copa do Brasil, ficou para semana que vem, né? Dia 25 vai ter o jogo do Cruzeiro e Galo, ficou os clássicos, nesse sorteio ficou interessante. Palmeiras e Santos, Vasco e Vitória, Inter e Grêmio, os clássicos regionais aí. Semana que vem na Copa do Brasil. Hoje é dia de Libertadores. Tem Independente Rivadavia contra o Fluminense hoje às 7 horas da noite. O jogo do Palmeiras vai ser amanhã contra o Cerro Porteño. Flamengo e Cruzeiro também amanhã às 9:30 da noite pela Libertadores da América. Meio de semana também, dia de Sul-Americana. Deportivo Recoleta contra o Boca Juniors hoje às 7 da noite. O jogo do São Paulo contra o Bolívar. Tá tudo igual, né? O jogo também é hoje às 9:30 da noite. Amanhã tem Galo e Bragantino. O jogo do Santos vai ser na quinta-feira contra o Macará. Quinta-feira, 7 horas da noite. O jogo do Santos pela Copa Sul-Americana. O do Botafogo também vai ser quinta-feira. 6-1, hein? Mas acontece. Lembra uma vez que o Palmeiras e o Grêmio fizeram aquele duelo? Tinha 5 gols de diferença e conseguiram reverter. Foi histórico aquilo nos anos 90, né? Quem sabe o Botafogo aí consegue tirar a diferença de 5 gols construída pelo Cienciano aí no primeiro jogo. O placar do São Paulo tá tudo igual, né? 1-1. Agora vai decidir em casa a vaga para as quartas de final. O Galo tem a vantagem do Bragantino e ainda joga em casa, né? O Santos tem a vantagem sobre o Macará, mas vai jogar fora de casa. E o Vasco vai jogar fora de casa contra o Olímpia também. Tá 0-0, né, o primeiro jogo. Vamos ver como é que vai ficar aí a Sul-Americana. A gente volta amanhã às 11, ou a qualquer momento em edição extraordinária. Grande abraço, amigo ouvinte. Até amanhã, se Deus quiser.
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18: Muito boa tarde, querido ouvinte. Estamos chegando com o programa Boas Novas aqui da Primeira Igreja Presbiteriana de Itapajipe, levando até você a mensagem do Senhor, essa mensagem maravilhosa que fala ao meu coração e ao seu coração. Eu e você podemos desfrutar das maravilhas celestiais do nosso Deus. Eu e você podemos desfrutar do cuidado maravilhoso do Senhor. Eu e você podemos ter a certeza e a convicção do amor real, verdadeiro do Senhor para cada um de nós. E contar com a sua audiência para nós é uma alegria. A Igreja Presbiteriana louva e agradece a Deus por sua dedicação e você está sempre na audiência do programa e sempre nos prestigiando. Que Deus possa enriquecer a sua vida, a sua família, onde você estiver no seu trabalho, que Deus possa cuidar de você e da sua família poderosamente. Nós vamos ouvir a primeira canção do programa de hoje, Esperança.

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4: Muito bem, já são 12 horas, 18 minutos, o programa Boas Novas aqui da Primeira Igreja Presbiteriana de Itapajipe, que vai ao ar de segunda a sexta-feira de 12 horas até as 13 horas, aqui pela Rádio Itanews, e queremos convidar você para as nossas programações locais, na próxima quinta-feira às 19 horas e 30 minutos. Estudo da Palavra de Deus, tempo de oração, tempo de comunhão com o nosso Deus. E no próximo domingo, 9 horas da manhã, Escola Bíblica Dominical, e às 19 horas, culto em adoração ao nosso Deus. Tempo esse precioso para mim, tempo este precioso para você, juntos para adorar e glorificar o nome do Senhor Jesus. E a próxima canção, louvando ao nosso Deus, exaltando ao Senhor por todo o seu cuidado para comigo, para com você, é a linda canção A Minha Alma Anseia por Ti.

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1: Muito bem, já são 12 horas 26 minutos. O programa Boas Novas da Igreja Presbiteriana de Itapajipe, louvando, exaltando o nome do Senhor. E quem está na audiência do programa nesse instante é o Sebastião Gonçalves. E ele está ouvindo o programa lá de Pontes e Lacerda, Mato Grosso. E juntamente com a sua neta, Sayuane, e a sua esposa, Maria Verônica. Que Deus possa estar abençoando, então, Sebastião Gonçalves, sua esposa Maria Verônica e a sua neta, Sayuane. Que Deus possa estar abençoando poderosamente. Muito obrigado pela sua audiência. E vai para o relevo espiritual dos queridos, com Nani Azevedo, Deus é Fiel.

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1: Muito bem, já são 12 horas 32 minutos. Quem está na audiência? A nossa irmã Juju, a nossa irmã Juscelena, quer ouvir Ore Mais com Angélica Azevedo e está oferecendo para todos os ouvintes do programa Boas Novas, desejando você ricas bênçãos, felicidades e que Deus esteja abençoando a sua terça-feira.
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2: Muito bem. Quero convidar você, meu querido, a nesse instante meditar na palavra de Deus. Às vezes nós associamos a fé em Cristo a algo produzido por Deus em nossas vidas, especialmente para a salvação e para os dias de crise, perdas, enfermidades e grandes provações. É verdade que somos salvos pela fé, e também é verdade que nos dias difíceis a fé se torna âncora para a alma. A palavra, entretanto, nos mostra que somos chamados para viver pela fé no dia a dia, na rotina, nas decisões comuns, nas conversas, no trabalho, na família, nos relacionamentos. Paulo nos ensina, visto que a justiça de Deus se revela no Evangelho, de fé em fé, como está escrito, o justo viverá pela fé. Observe que o justo não apenas recebe a fé, nem apenas recorre à fé em momentos extremos. O justo vive pela fé. Isso significa que a confiança em Deus deve orientar toda a existência. A fé não é apenas a porta de entrada para a vida cristã, é também o caminho diário para onde caminhamos com Cristo. Gostaria de refletir com você sobre a fé na rotina da vida, a fé na família. É pela fé que amamos, perdoamos, pedimos perdão, servimos, ouvimos, ensinamos, perseveramos com aqueles que Deus colocou mais perto de nós. Nem sempre a vida familiar é simples. Há diferenças, cansaços, expectativas, frustrações e conflitos. Mas a fé nos lembra de que também governa a nossa casa e nos chama a viver nela com graça, mansidão, verdade e amor. Precisamos de ter fé no trabalho. Trabalhar pela fé é agir com honestidade, diligência, responsabilidade, mesmo quando ninguém vê. E não fazer do trabalho um ídolo, nem tratá-lo com negligência. É reconhecer que a nossa provisão vem do Senhor, que os nossos dons são recebidos dele e que a nossa tarefa, mesmo simples, pode ser feita para a honra e glória de Deus. Precisamos ter fé nos relacionamentos. Pela fé aprendemos a não reagir apenas segundo a emoção, a mágoa ou o impulso. Pela fé falamos com mais cuidado, ouvimos com mais paciência, perdoamos com mais humildade, estabelecemos limites com mais sabedoria. A fé nos ajuda a tratar pessoas difíceis, sem permitir que o nosso coração também se torne difícil. Portanto, viva hoje pela fé. Não espera apenas uma grande crise para confiar em Deus. Confie nele ao acordar, decidir, trabalhar, conversar, corrigir, descansar, servir, amar. O justo viverá por fé. Esta fé recebida em Cristo deve iluminar não apenas os grandes momentos da vida, mas também os pequenos passos do dia a dia. Meu querido ouvinte, nós precisamos exercer a fé. A fé que não é a habilidade de conseguir o que queremos. A fé vem em confiar em Deus. Por isso, a grande importância de lembrarmos não apenas que a fé é também o que ela não é. Muitas distorções vêm colocar o que é a fé. A fé não é uma habilidade espiritual de determinar o nosso futuro. Não é a capacidade de impor o que queremos. Queremos e quando queremos. A fé bíblica não coloca Deus na posição de servo dos nossos planos, nem transforma a oração em uma ordem dirigida ao céu. A fé bíblica coloca perante o Senhor os planos, os desejos, os projetos, e sempre rendem aos pés do Pai. Pai, se queres, passa de mim este cálice, contudo não se faça a minha vontade e sim a tua. Esta é a oração da fé. A fé é a expressão da necessidade e desejo de uma confiança entregue à vontade do Pai. A fé não diz, Senhor, faça o que eu determinei. A fé diz, Senhor, este é o meu pedido e desejo, mas confio em Ti que sabes o melhor que é para a minha vida. Somos ensinados na palavra a orar com fé e de forma insistente perante as nossas necessidades, bem como de outros ao nosso redor. Deus se agrada quando o seu povo ora. Ele ama agir como resposta em nossas orações. Assim devemos orar por cura, provisão, livramento, paz, crescimento, salvação. Devemos orar por tudo aquilo que entendemos ser necessário, justo e bom, seja para nós, seja para os nossos, ou para o desconhecido, de outro lado do mundo. Devemos, porém, compreender que a oração feita em nome de Jesus deve buscar prioritariamente a vontade de Jesus. Por isso, a oração que Ele nos ensinou, na sua abertura, fala, Pai nosso que estás nos céus, santificado seja o teu nome, seja feita a tua vontade, assim na terra como no céu e na terra. Busquemos a vontade de Deus. Assim, o cuidado com uma fé que tenta mandar no futuro, controlar Deus ou usar palavras religiosas para sustentar vontades pessoais, a fé genuína não é a manipulação espiritual, nem a determinação humana. É a confiança humilde, reverente e obediente no Pai que sabe todas as coisas. Deus não é manipulado pela insensão, a necessidade do nosso querer. A verdadeira fé descansa no futuro, que imaginamos, mas está totalmente contrária à vontade de Deus. O nosso Deus governa o futuro com sabedoria, bondade e misericórdia. Meu querido ouvinte, a fé deve ser vivida no dia a dia. A fé não é a habilidade de conseguir o que queremos, mas também a fé não é um pensamento positivo. Outra distorção perigosa é confundir que a fé com o pensamento positivo de aparência religiosa. Pensamento positivo ensina que, ao concentrarmos a mente em determinados resultados, poderíamos atrair ou produzir aquilo que desejamos. Quando esta lógica entra no vocabulário cristão, apenas troca algumas palavras. Universo por Deus, energia por fé e vibração por oração. Mas o centro continua o mesmo. O ser humano tentando controlar a realidade pelo poder do próprio desejo. A fé bíblica é completamente diferente. Ela não é uma força que projetamos sobre o futuro, nem confiança depositada em uma pessoa. Crer não é mentalizar resultado, mas descansar no Deus vivo, santo, sábio e poderoso. A fé não depende da intensidade com que desejamos algo, mas a fidelidade daquele que nós confiamos que é o Deus Todo-Poderoso. Vejamos isto claramente na vida de Jó. Ele orava, adorava, confiava em Deus. Ainda assim perdeu filhos, bens, reputação, saúde. Sua dor não provava que a sua fé havia falhado. O que falhou foi a ideia de que a fé sempre nos livrará de perdas, sofrimentos e lágrimas. Deus, ao final, vindicou Jó, mas não os seus consoladores, que tentaram explicar sua dor pela lógica distorcida. A fé não é um instrumento de manipulação no pensamento e emoções. Não funciona como uma fórmula, uma técnica ou uma alavanca para obrigar Deus a conceder o que pedimos. O Senhor não é um mecanismo universal adicionado por palavras corretas que tem resultados espirituais. Ele é Deus soberano. No céu está o nosso Deus. Tudo faz como lhe agrada. É verdade que Jesus nos ensinou a orar com perseverança. Pedi e dar-se-vos-á, buscai e achareis, batei e abrir-se-vos-á. Mas a insistência não é manipulação, é perseverar em oração. Não é tentar forçar a mão de Deus, mas permanecer diante do Pai com confiança, apresentando lhe o coração e rendendo-se à sua vontade. Portanto, não confunda fé com pensamento positivo, nem oração com técnica espiritual. A fé cristã é a confiança na dependência e rendição. Em lugar de tentar controlar Deus, se ajoelhe diante dele. Não exija que o Senhor sirva aos seus planos, mas busca em seu coração para que seja confortado aos propósitos dele que ele preparou para você. A fé deve ser vivida no dia a dia, no amanhecer, a cada passo, na família, no trabalho, nos relacionamentos, com as amizades. Mas lembre-se que a fé não é a habilidade que você vai ter para conseguir o que você quer, mas é a capacitação dada por Deus de você confiar em Deus, descansar que Ele está no controle de todas as coisas. E você vai saber que a fé não é um pensamento positivo, que a fé é Deus estar no controle de todas as coisas, agindo como Ele quer, da maneira que Ele quer, porque a fé passa pelas suas lutas, mas Deus continua no trono, governando e sustentando a nossa vida. E que eu e você possamos falar como Jó: eu conhecia Deus só de ouvir, agora eu conheço Deus de fato e de verdade. Porque Deus havia dado Jó o luto e Deus consolou ele. Ele era um homem consolado. Ele, um homem que era milionário, era muito rico, veio a ser pobre, mas restaurou a sua riqueza. Era um homem que era respeitado, um homem que passou a ser desprezado, mas que foi honrado por Deus. Deus é Senhor, que fortalece a minha fé e a sua fé a cada dia, meu querido ouvinte.

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1: Ó Deus eterno, obrigado porque podemos viver na tua presença e que a fé que temos é um dom de ti, é o teu amor, é a tua graça agindo em nós. Que nós possamos, ó Deus, compreender que precisamos confiar em ti em todos os momentos da vida, que o Senhor está no controle. Ó Deus, mesmo tendo fé, teremos dias alegres e tristes também. E, ó Deus, a nossa fé é aquela fé que sabe que o Senhor que governa e que sabe de todas as coisas. Abençoe o nosso ouvinte, ó Deus, que possa ter fé no Senhor, compreender a realidade da vida na sua perspectiva divina e espiritual. É que eu oro em nome de Jesus. Amém. Amém. Meu querido ouvinte, estamos chegando ao final do programa Boas Novas. Que Deus possa abençoar a sua vida, Deus possa cuidar de você, e voltaremos amanhã às 13 horas com mais uma edição do programa Boas Novas. Deus abençoe a todos e até lá.
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5: 1:26.
6: Mãozinha pra cima, gente.

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3: É isso aí, estamos chegando, turma! Boa tarde!
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3: É isso aí! Estamos chegando a partir de agora! Frequência máxima! Sejam todos muito bem-vindos nesta tarde gostosa, nesta tarde maravilhosa de terça-feira! É sempre muito bom ter a sua companhia. E aí, tudo bem com vocês? Tudo certo? Tudo na santa paz de Deus? Que bom, hein? A partir de agora tem eu, Humberto Filho, no comando da programação, a mais ouvida em disparado, hein? Aqui pela Ita News 90,3, a partir de agora tem as emoções, a alegria e o alto astral do Frequência Máxima. Grande abraço para todos vocês e obrigado sempre pelo carinho por aqui. É assim, pouca conversa e muita música, muito sucesso para vocês nessa programação que tá só começando. E a partir de agora, já começo mandando aquele abraço. Aquele abraço pro Maurício, Zé Márcio, Tim, Neto, Marquinhos, Gil e o Roberto. Pessoal lá da Construserve, alô, alô, Oswaldo e Olavo da Renova Cores. Meu amigo Paulo Vitor, todo o pessoal da Cobre, o Paulinho da Rua Jerônimo, Donizete. Edilene, Cleonice, Aline, Flaviane, Carlinete, Tadico. Todo o pessoal dos setores e departamentos da Prefeitura Municipal, alô Cosme. Pro Gordo, Sambanga, Miguelinho, Andinho, Macaco, Edvar, Janderson. Michael também na sintonia, todo o pessoal da Atlanta Seguros. A vocês do Grand River, pessoal na usina de reciclagem, o Clebinho também, o Iago, o James e o Cassius Clay. Cavadeira, toda a sua turma. Alô, André Mecânico, o Dinho, o Heitor, Gigabyte, João Tiririca e a Carol, a todos aquele abraço. E agora é o seguinte, último bloco do Frequência Máxima e nós vamos aqui começando muito bem com essa daqui, ó. Aumenta o som aí, eu toco a música aqui.

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2: Para você que se apaixonou recentemente por alguém, você vai entender o que eu tô falando.

0: sucesso do Cazuza, encerrando o primeiro bloco do Frequência Máxima, nesta tarde gostosa de terça-feira. Brasil! Ferrugem, tá na cara, é o pagode pedindo passagem, Panda Porcelanato e ainda Irmãs Barbosa, com ele, Alexandre Pires. É a mistura do pagode com o sertanejo que resultou nesse grande sucesso. É o pagonejo que tá bombando em todo o Brasil. Muitas parcerias entre sambistas, pagodeiros e também os sertanejos. Bora seguindo, porque o Frequência Máxima vai para sua primeira parada de hoje, mas volta daqui a pouquinho.
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0: Brasil! E é isso! Por aqui, pela Ita News, você curtindo, acompanhando a programação do Frequência Máxima nessa tarde de terça-feira, que tá só começando, hein? Tem muita coisa boa pela frente. Eu espero que você, meu amigo, minha amiga, esteja bem, esteja curtindo cada sucesso que a gente toca aqui pra vocês, tá bom? Bem, vamos lá, vamos embora, sem muito blá blá blá, sem muito melzinho na chupeta, agora é hora de mandar aquele abraço. Aquele abraço pra Dona Odete, Marco Aurélio, Todinho, Wesley, Edstone Júnior, Pagão, Elinho do Gesso, André da Chácara Lajeado, pro Fabinho da Churrasqueira, Antônio Américo, Endro da Deguste, pessoal da manutenção na Entre Minas, alô, Dona Orgelice, Mamão e o Martins, pra todos da Escola Gil Brasileiro, a vocês do Atlanta Seguros, pessoal da Prefeitura Municipal, a vocês da Clínica Medida Certa, Reginaldo, Misaque, o Elias Andretta, aos profissionais da construção civil, donas de casa, diaristas, Lelê Pedreiro e o Valtinho. Aquele abraço pro Dino, Tuca, todo o pessoal do Douradinho, Dona Lídia. Meu amigo Bonvino, a todos vocês, aquele abraço. Bora, bora, turma! Comigo aqui assim é jogo rápido, hein? Sem muito blá, blá, blá, sem muito lero, lero. A gente segue com Frequência Máxima, fazendo a festa no seu rádio.
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0: Martinho Siri Júnior. Uma das músicas mais lindas que eu fiz na minha vida.
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1: 2:12.
2: DJ Ives e Barões da Pisadinha.
3: Barões da Pisadinha aí.

0: sucesso do Simply Red, as músicas do passado, e você confere aqui no Frequência Máxima, Holding Back the Years. Oh, vou te falar, viu? Camarada, arrasta o inglês. Ai, ai, ai, pra saber se tá certo já é outro departamento, hein? Tivemos aqui o Piseiro com o DJ Ives e o Barões da Pisadinha, Probleminha Hugo e Guilherme também passaram por aqui, imagina. Jorge e Matheus foi a primeira do bloco, ranking. Já já tem mais Frequência Máxima.
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0: Olha só, já estamos de volta com a nossa programação, programação do Frequência Máxima, todas as tardes, no seu rádio, aqui pela Ita News FM 90,3, da 1h40 às 4, com muita música. Olha, aqui eu vou falar pra você, viu? Toca de tudo. Tem muita gente aí que adora os flashbacks que rolam aqui na programação, né?
8: Eu sei que tem.
0: Bora lá, turma, porque agora é hora de agradecer o carinho, é hora de agradecer a sua sintonia. Agora é hora de mandar aquele abraço. Aquele abraço pro meu amigo parceiro Eduardo da Pinturas Camaleão, pessoal da Boncar. A vocês do Posto VIP também, meu amigo Fernando Pedreiro. Rogério Condor, Felipe, pessoal da Energia. Alô, meus amigos da Autoelétrica Mendonça. Aquele abraço. Alô, Sidney. Aquele abraço. Janete lá da Triângulo Vistorias, pessoal da Bicicletaria Roda Livre. Felipão e o Fernando lá da Marmoraria também. Alô, seu manezão das perneiras, aquele abraço. Para o Fábio Carpinteiro, meu amigo Edson São Paulino. Também para o Valdivino e o Gilmar, Thiago Mecânico. Seu Oscar lá da Fazenda Três Barras, pessoal da Implemagre. E também para Marisa, lá do Barton em Casa, um grande abraço, uma ótima tarde para vocês. Cola na minha, vem comigo porque agora é hora de dar sequência na programação depois dos abraços mandados e claro, você recebendo aí do outro lado, é hora de curtirmos música, sucesso e aqui tem muito, hein? Vamos lá!
9: Essa moda apaixonada demais. Eu não queria viver uma história dessa não, viu?

0: coração doer, né, mano?
1: Você tá doido?
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0: Obrigado, Jean.
1: Gostei de ver o povo cantando, né?
0: A gente tem que ter cuidado com as promessas que a gente faz.
2: Duas e 31.

forró romance desapegado. Tivemos ainda o sucesso da dupla Henrique e o Juliano. Vai que bebereis. Diego e Vitor Hugo desbloqueado. Frequência máxima fazendo a festa no seu rádio nesta tarde gostosa, bacana demais. Terça-feira, o bicho tá pegando pra tudo quanto é canto, hein? Bora fazer o seguinte então, vamos rapidinho dar uma hidratada, mas daqui a pouquinho eu tô de volta.

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3: Sim, bora, bora, frequência máxima fazendo a festa no seu rádio, já de volta para iniciarmos aqui mais um bloco recheado de sucesso, recheado de música boa para você, para animar, para embalar aí a sua tarde de terça-feira, que tá muito boa na sua companhia, sabia? É. Bora lá então, turma, porque agora é hora de sequência, agora é hora de música, mas antes, tenho que mandar aquele abraço. Aquele abraço pra dona Aparecida Lisboa, dona Adélia. Meu amigo Gessner, as meninas do Smart. Alô, Ana, Estela, Verônica. Um alôzão também pra Maria Eunice. Luizinho Boca, alô, Maria Tomásia. Patrícia Roberta, Josael Eletricista, seu Álvaro lá do Beleguim. Alô, Dinho, meu amigo Macaia, pras minhas amigas garis também. Dona Maria do Bolinha, dona Neide Araújo, alô, Geusa, Kátia. Leozinha, seu João Vasconcelos lá da Rua 24. Nenenzinho Chapa, pessoal da loja Badulac, o José Henrique e a Simone. Meu amigo Chatobinha e todo o pessoal da Automecânica JF. Aquele abraço. Abraços e mais abraços mandados. Agora é hora de música aqui no Frequência Máxima. O sucesso não para e a gente segue com mais um grande sucesso, abrindo mais um bloco pra você.

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0: trazendo diretamente do Túnel do Tempo. Para essa tarde gostosa de terça-feira, uma verdadeira relíquia do passado. Revirando aqui o nosso baú musical, Fábio Júnior. Felicidade. Bonita, hein? Vitor Fernandes, Acaso. Ana Castela, A Boiadeira. Minha Herança. E ainda, O Sucesso das Patroas, Esqueça-me Se For Capaz. Ah, hein? Quero ver, cê não é o bichão. Bora fazer o seguinte, rapidinho com os comerciais, porque daqui a pouquinho tô de volta com mais músicas.
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0: É isso aí, estamos aqui tocando muita música pra vocês. É o Frequência Máxima no ar pela Itanews. Levando muita alegria e alto astral para você que está com o seu radinho ligado, para você curtindo seja na sua casa, seja no seu trabalho, seja aí no seu veículo, nos dando aquela carona. Muito obrigado sempre pelo seu carinho, pela sua audiência. Muito, muito, muito obrigado. Vocês, pra vocês, eu tiro meu chapéu. Simbora, turma, porque aqui o sucesso não para. Até as quatro tem muita música boa pra rolar pra vocês. Mas antes de sucessos, eu preciso agradecer profundamente pelo seu carinho e pela sua audiência. Agora é hora de mandar aquele abraço. Aquele abraço para Claudete, o Laudimiro, o pessoal do restaurante Cantinho da Família. Alô, Fabinho, Luzia, Dona Maria. Luquinha, Bolão Japonês, Marcinho, Zé Carlos. Valdinei e Arthur, pessoal também da construtora de pedreiro. Meu amigo Anderson da padaria, alô João Filho. Pro Vanor, pra Rosa da lanchonete Roseiras, alô Curimba. Ariton também tá com ele, alô Leandro e o Igor lá das Duas Pontes. Marcelinho Juvinha, Leandro Lagoa, a Dona Alita. Também pro meu amigo Rodrigo Mariano. Alô, Maria Cleilma. Pessoal da coleta de lixo também. Alô, Jacó, pintor Vampeta. Todos recebendo aquele abraço. Agora é hora de abrir mais um bloco, porque você sabe que no Frequência a música não para. Então, meu amigo, minha amiga, aumente o som, põe no 12 e vem comigo.

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0: passado, os melhores flashbacks você ouve aqui na programação do Frequência Máxima. Quem aí se lembra dessa, hein? E maconhada é o Acundum. Tivemos também Matheus Fernandes, Altas Loucurinhas. Gustavo Lima, Perrengue. E ainda o sucesso da Ana Castela, Solteiro Forçado. E agora nós vamos dar uma pausa, mas o Frequência Máxima volta já já. Segura aí, hein? Não demoro.
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0: Beleza, já de volta com Frequência Máxima nesta tarde gostosa, maravilhosa e abençoada de terça-feira. Tá tudo bem com vocês por aí, né? Por enquanto, tá tudo certo, tudo, nada consta. Beleza, isso é bom demais, hein? Que continue assim, tá bom? Bora lá, meus amigos, minhas queridas. Agora é hora de agradecer, agora é hora de mandar aquele abraço. Diz aí, Tim Maia, aquele abraço. Alô, Ademar Sapatão.

0: Gessé Rastreado, Tubarão, Neguinho, Juliano Zói. Aquele abraço, dona Rosimar. Alô, Thalisson Carpinteiro. Pra todo o pessoal do Laticínio Entre Minas, alô Wesley, Paulo Tapeceiro, também na sintonia com a gente, alô Fubá, o Cássio do Espetinho, Macaquinho, Adriano, AD Júnior, Dilson, alô Jefinho e o Lucimar, pessoal das caçambas, João Paulo Codorna, também na sintonia, Fabiano da Panificadora Tempão, Nenzinho, Flamenguista, alô João, aquele abraço. Bora, bora dar sequência na programação do Frequência, então vem comigo, aumenta o som e vamos curtir agora o grande sucesso.
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0: nosso giro musical de recordações, mais um grande flashback que você acabou de conferir aqui no Frequência Máxima com Billy River. I can see clearly now. 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Menos Humbertão, menos Henri Freitas me bloqueia. Marília Mendonça, a nossa eterna e saudosa rainha da sofrência. Olha, eu vou falar pra você. Ô modão bacana, hein? Alô, porteiro. E ainda Gustavo Lima, retrovisor. A gente vai pro nosso último bloco comercial, mas volta já já com a última sequência de hoje. 3h37, boa tarde.
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8: E olha aí, já de volta, chegando com o nosso último bloco desta tarde de terça-feira. É, dizem por aí que tudo que é bom dura pouco, né? Então é isso, a hora tá passando, voando, mas ainda dá tempo. É a nossa última sequência, você curte a partir de agora. Mas antes, tem aquele abraço, aquele abraço, aquele abraço.

0: todo o pessoal da rede de lojas Marquinhos Supermercados, grande abraço. Meu amigo Burico da bicicletaria, Josué lá da marcenaria, borracharia do Baguinho também na sintonia, vocês da Nani Center, grande abraço. Meu amigo Edmar do Foto, Pé de Anjo, Jasner e o Guilherme. Pessoal lá na Fazenda da Lora, hein? Professor Sidelson, Fausto, Gabriel. Alôzão aqui também pra dona Marli, Laênio, Cadu. Alô, dona Diva, aquele abraço. AD Júnior, Cigano, Pereirinha, Minginha e também o Brancão, grande abraço. Alô, Cleitinho Pintor. Pessoal do posto da 16 e minha amiga Marisa lá do Barto em Casa, também o Paulinho, Glaucimar, grande abraço pra vocês e obrigado pelo carinho. Tudo no jeito, depois dos abraços, agora é hora do pontapé inicial aqui na programação do Frequência Máxima e a gente começa com grande sucesso pra você.
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0: para nossa programação de hoje, nada mais, nada menos do que esse grande clássico do rei do pop, Michael Jackson, Black Rhymes. Bacana demais, hein? Mumuzinho, eu mereço ser feliz. Tivemos ainda as patroas, mais uma delas aqui. Olha, quero você do jeito que quiser. E ainda o sucesso da dupla Hugo e Guilherme, felicidade dela. É o seguinte, gente, amiga, o Frequência Máxima chega ao seu final. Mas eu quero agradecer a você pelo carinho, pela audiência, onde quer que você esteja. Bora, bora, porque dando sequência aqui na programação da Ita News, vem chegando o Formigão comandando o Pedra 90, segunda edição. E a gente volta a se falar amanhã. Horário marcado, eu e você, você e eu, a partir da 1h40, com mais uma edição do Frequência Máxima. Simbora, bora! Beijo grande do fundo do seu coração, aquele abraço e até amanhã!
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1: Muito bem, muito bem. Chegando com muita alegria nessa tarde maravilhosa. Boa tarde, papai. Boa tarde, mamãe. Boa tarde, tio, titia, vovó, vovô. Boa tarde, família. Boa tarde para você do outro lado curtindo aí a nossa programação. Vamos chegando com muita alegria, com muita música boa nessa tarde maravilhosa. Gustavo Lima, Cor da Esperança. Amado Batista, Mulher Carinhosa. Marília Mendonça, Coração Bandido. Renan e Raí, Droga de Vida. É modão, é pra você, segura. Vamos começando essa tarde maravilhosa aí de terça-feira.
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1: 4:15.

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1: Muito bem, vamos aí para um rápido intervalo, já já a gente volta trazendo mais sucesso para vocês. Olha, convidando de 29 a 30 de agosto, Comunidade Cachoeira vai estar em festa trazendo para vocês show com a banda Evolução de Vini Delvando. É dia 29 e 30 de agosto aí na Comunidade Cachoeira.
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1: 4h26.
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1: Ó, nós chegando outra vez com mais modão nessa tarde maravilhosa. 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E ó, já vamos chegando também com muita música boa, né? Rio Negro e Solimões, Estrada de Chão, Eduardo Costa. Imagina eu, dirigindo, Ela Chorou de Amor, João Paulo e Daniel, Canção da América. Segura o modão!

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1: 4 horas e 32 minutos.

0: Olha o intervalo, aquele intervalo maroto. Alô, Luiz Antônio, na Vila Coqueiro. Alô, Sr. Wagner, Dona Janaína, pessoal lá na Fazenda Cachoeira, ligadinho conosco. Já eu volto.
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7: 4 horas e 46 minutos. 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Trazendo para vocês, Irmãs Galvão, no calor dos teus abraços, Henrique Juliano, deixa ela saber. Gine Geno, Pescaria, Jean Giovanni, a próxima vítima. 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
1: 4:50.

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1: 4 para 5.

0: Muito bem, muito bem. Chegando aí para um rápido intervalo, já já a gente volta trazendo mais sucesso. Aquele abraço a todo o pessoal dos supermercados que estão ligados com a gente. Aquele abraço aí para vocês do Alô Brasil. Pessoal do Marquinhos Supermercado, pessoal também lá do Smart Supermercados também ligadinho conosco.
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2: 5 e 7. 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Vamos lá então, é modão, né, Formigão? É modão. Vamos chegando então. O Amado Batista e Jorge, Meu Ex-Amor, Cristiano Araújo, Balada Prime, Danilo e Davi, Apaga, Apaga, Apaga, Juliano e Jardel, Sorriso Mudo, é sucesso, é pra você.

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1: 5 e 10.

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1: 5:13.
2: Eu acho que você tem que mandar aquela mensagem. Mas manda o que tá no seu coração.
3: Porque se fosse eu falaria mais ou menos assim.
4: Ei, boa noite. Antes de te bloquear, eu só vim te dizer que a partir de hoje pode tocar o terror, fazer o que quiser fazer. A boca é sua, curte sua farra, sinto mais nada. Não, apaga.

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1: 5:16.

0: Olha o intervalo, aquele intervalo maroto, é VaptVupt. Um grande abraço a todo o pessoal da Construção Civil. Aí, o pessoal da Construção Civil ligadinho conosco. Um grande abraço, já eu volto.
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0: 5 horas e 29 minutos na Ita News. Boa tarde, tarde boa. 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Trazendo para vocês modão e mais modão. Milionário José Rico, Viva a Vida, Zezé de Camargo e Luciano. Volta pro meu coração. Renan e Raí, Amor Eterno. Jats e Jatson, toca um João Mineiro e Marciano. É modão. Vai para todo o pessoal das oficinas ligadinho conosco.

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1: 5:33.

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1: 5:37.

0: Olha o intervalo, vamos aí para um rápido intervalo, já já a gente volta com mais sucesso. Aquele abraço ao homem do campo, já eu volto.
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Freitas Gás e Água Mineral, traz Diego e Vitor Hugo, Criança Pequena Família, Gustavo Lima, Culpa, Leandro e Leonardo Solidão, Rio Nico Solimões, Falta Deus no Meu Coração, Trio Alto Astral, Será Por que Eu Bebo? Será Por que, né? É isso daí. Vamos então, mandando modão pra vocês, Diego e Vitor Hugo.

0: diferença que todos nós temos em nossas famílias. O bem mais precioso que a gente tem, quem vai estar sempre do nosso lado, nos melhores e nos piores momentos da nossa vida, sabe quem é? Família. Se você estiver com a pessoa que você ama, com alguém da sua família, abraça agora e diga para essa pessoa o quanto você ama ela.
1: Não tem jeito, né? Família é tudo, né, parceiro?
2: 5:49.

0: Olha o intervalo, aquele intervalo maroto, é VaptVupt, a gente vai e volta num pé só.
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3: Atenção para o toque de 5 segundos. Começa agora, Momento de Oração. É momento de paz, com a oração para abençoar a sua vida e sua família.

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8: Eita News FM 6:08. Muito bem, já vamos chegando na nossa terceira e última hora de hoje, juntamente com Costa Grela Engenharia Construtora e Loteamento. 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Trazendo para vocês Zenete Cristiano, Fama de Louco, João Mineiro e Marciano, As Paredes Azuis. Ney e Nando, com participação de Jaine. Amor Clandestino, Nossa Senhora! Amor Clandestino é sucesso, é para você!

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6 horas e 16 minutos.

0: Vamos para um rápido intervalo. Alô, pessoal das oficinas, aquele abraço. Pessoal dos lavador, pessoal das autoelétricas, um grande abraço.
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0: Boa noite para você que está do outro lado curtindo a nossa programação. Vamos chegando aí juntamente com a Autoelétrica Mendonça, Juninho Bateria, que são mais de 40 anos, juntamente também com a Casa do Construtor, Conveniência Diniz do Roberval, trazendo para vocês Renato Teixeira, Amizade Sincera, Milionário Zé Rico, Corpo e Alma, Mato Grosso e Matias, Retrato de Mãe, Liu e Léo, Sementinha, João Paulo e Daniel, Poeira da Estrada, é modão, é um atrás do outro pra você.

0: vamos para um intervalo. Evaptivupt, aquele abraço. Alô, Erilene. A Erilene tá lá ligadinha. A dona Valcirene também, o Delismar. Ô, Delismar, aquele abração aí pra você, todo o pessoal aí. É, o Luan, né? Luan também tá ligadinho conosco também. Grande abraço aí a toda a galera, sempre ligado conosco. A Geisa, Thaís, o Marcos, pessoal aí do Doce Toledo, pessoal da Igreja Presbiteriana de Itapajipe também, tá sempre ligadinha conosco. Já eu volto.
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0: Ita News, 6h44. Muito bem, muito bem. Chegando com o nosso último bloco dessa noite maravilhosa. Vamos chegando com o Rei da Pesca, do nosso amigo Joelinho Freitas Gás e Água Mineral. 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Alan Aladim, pra poder voltar aqui. É modão, hein? Adalberto Adriano, Folha Seca. Teodoro Sampaio, Facão Guarani. Sérgio Reis, Terra Querida. É isso aí, um grande abraço a todos vocês, fiquem todos com Deus e até amanhã no programa Pedra 90, primeira edição. Com seu amigo Formigão, fui, tchau!

0: Atenção radialistas de todo o Brasil. É hora de noticiar os fatos que ajudam a construir um novo país. Direto dos estúdios da Empresa Brasil de Comunicação, em Brasília, vem aí a Voz do Brasil. Em Brasília, 19 horas. Está no ar a Voz do Brasil. As notícias do governo federal que movimentaram o país no dia de hoje.
1: Olá, boa noite.
2: Boa noite para você que nos acompanha em todo o país.
1: Terça-feira, 18 de agosto de 2026.
2: Vamos aos destaques do dia.
1: Atualização da lei seca.
2: Nova regulamentação prevê o uso de equipamentos para identificar outras substâncias além do álcool.
1: Após acidente, em caso de morte, será obrigatória a realização do exame para detectar álcool ou drogas ilícitas.
2: Atendimento à mulher.
1: Busca de informações sobre direitos e proteção lideram chamadas ao Ligue 180. Graziela Mendonça.
3: A violência psicológica respondeu por 35% das mais de 98 mil denúncias recebidas pelo canal nesta primeira metade do ano.
2: Anvisa aprova duas novas canetas para tratamento de diabetes.
1: Os dispositivos possuem como princípio ativo a semaglutida, obtida por via sintética.
2: Em entrevista, a diretora da agência da Anvisa, Daniela Marreco, destaca a importância da aprovação desses medicamentos.
4: Consideramos, sim, bastante perigoso e, em termos de segurança, para o paciente utilizar produtos que não estão regularizados, pode, sim, trazer um risco à saúde das pessoas.
1: Hoje, na apresentação da Voz do Brasil, Luciana Vasconcelos e Luciano Seixas.
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1: O Conselho Nacional de Trânsito atualizou procedimentos de fiscalização da Lei Seca, que estabelece regras para coibir a condução de veículos sob influência de álcool.
2: As novas medidas entram em vigor após publicação no Diário Oficial da União.
1: E quem tem todos os detalhes das atualizações é a repórter Luana Karen, que conversa com a gente ao vivo. Boa noite, Luana.
5: Boa noite, Luciano e Luciana. Boa noite aos ouvintes da Voz do Brasil. O novo regulamento passa a prever três formas principais de verificação durante fiscalizações: teste com bafômetro, teste em equipamento específico que indica outras substâncias psicoativas, como drogas ilícitas, e constatação de sinais de alteração psicomotora do motorista por agentes de trânsito. Continuam sendo admitidas imagens, vídeos e outros meios de prova aceitos legalmente. A partir da resolução, fica instituída uma fase de triagem nas operações. Nesta etapa, poderá ser utilizado pré-teste ou teste passivo de alcoolemia. O resultado dessa primeira fase não poderá isoladamente gerar autuação ou caracterizar a condução sob influência de álcool. Nesses casos, será necessária a continuidade das avaliações previstas na norma, como o uso do bafômetro.
2: E Luana, a nova regra detalha mecanismos para situações que possam interferir no resultado do bafômetro?
5: Detalhe sim, Luciana. Em situações envolvendo produtos que podem deixar temporariamente resíduos de álcool na boca, como o consumo de bombom de licor, pão de forma ou enxaguante bucal, a norma estabelece que deverá ser feito um novo teste. Isso pode ocorrer também quando algum fator técnico ou operacional comprometer o resultado válido.
1: Luana, a nova resolução também prevê o uso de equipamentos adicionais para verificar o uso de substâncias psicoativas, como drogas ilícitas?
5: Prevê sim, Luciana. A norma permite o uso de equipamentos para identificar a presença de outras substâncias além do álcool, capazes de alterar e comprometer a capacidade de dirigir, como drogas ilícitas e substâncias que determinem dependência. De acordo com a norma, o auto de infração deverá conter o tipo de substância detectada pelo equipamento. Para serem usados na fiscalização, os equipamentos deverão ser certificados pelo Inmetro. O texto regulamenta a possibilidade de testes toxicológicos e outros meios técnicos ou científicos para constatar a influência de substâncias psicoativas.
2: E Luana, naquele caso que o condutor se nega a fazer os testes quando solicitado, ainda continua valendo?
5: Continua assim, Luciana. Neste caso, o motorista continuará sujeito à multa e suspensão do direito de dirigir por 12 meses. Mas o Manual Brasileiro de Fiscalização de Trânsito foi atualizado para detalhar e padronizar a atuação em casos de recusa ao teste. Para o condutor que não realizar o procedimento, a norma estabelece como cada situação deve ser registrada e determina que, em uma mesma abordagem, não sejam lavrados simultaneamente autos de infração por dirigir sob influência de álcool ou outras substâncias psicoativas e por se recusar ao exame. Nos casos de acidentes que resultem em óbito, o motorista será obrigado a fazer exame para detectar álcool ou outras substâncias psicoativas.
1: Luana, foram criadas novas penalidades ou infrações com a medida?
5: Foram não, Luciano. A atualização da Lei Seca não altera ou cria novas penalidades, apenas regulamenta os critérios de fiscalização e de comprovação de infração. A norma atualiza procedimentos vigentes desde 2013 e também estabelece o modo de identificação de outras substâncias psicoativas. As novas regras entram em vigor após a publicação da norma no Diário Oficial da União. Os equipamentos para exames toxicológicos poderão ser usados imediatamente após a publicação, a depender apenas da disponibilidade e da existência de equipamentos certificados conforme os requisitos estabelecidos pela resolução. Luciana e Luciano, volto com vocês.
2: Muito obrigada, Luana Karen, pelas informações ao vivo aqui na Voz do Brasil.
1: Mais de 1 milhão de ligações já foram recebidas este ano pelo Ligue 180.
2: A central de atendimento à mulher é gratuita e recebe denúncias, pedidos de informações e dá orientações relacionadas à proteção da mulher.
3: O Ligue 180 recebeu 1.035.647 ligações de janeiro até julho deste ano, o equivalente a 4.884 chamadas por dia. A central de atendimento à mulher é gratuita e serve não apenas para denúncias, mas também para pedidos de informação e orientações sobre os serviços da rede. O estado de São Paulo liderou os atendimentos no primeiro semestre, com mais de 106 mil ligações recebidas. Em seguida, vem Rio de Janeiro, Minas Gerais, Bahia e Rio Grande do Sul. Estela Bezerra, secretária nacional de enfrentamento à violência contra mulheres, aponta qual tem sido o papel deste canal.
6: O canal 180, ele tem uma importância de demonstrar à população o como a consciência, a conscientização sobre violência contra as mulheres tem ampliado. Antes você só considerava violência contra as mulheres, feminicídio e agressão física. Hoje você tem denúncias de violência psicológica, que é a primeira no ranking das denúncias. A gente tem denúncias de violências digitais, que é uma violência nova, contemporânea, né, que não se percebia dessa maneira.
3: A violência psicológica respondeu por 35% das mais de 98 mil denúncias recebidas pelo canal nesta primeira metade do ano. Em seguida, vem a violência doméstica, com mais de 24 mil ligações. Também foram registrados casos de violência moral e patrimonial. Se você é mulher e está sofrendo algum tipo de violência ou conhece alguém nesta situação, ligue 180 ou envie uma mensagem pelo WhatsApp 61 96 10 01 80. O serviço funciona 24 horas, 7 dias por semana. O atendimento é feito em português, inglês ou espanhol e ainda na língua brasileira de sinais. Reportagem Graziela Mendonça.
1: Estão abertas as inscrições para uma capacitação online em inteligência artificial voltada para mulheres à frente de pequenos negócios.
2: A iniciativa oferece 5 mil vagas, sendo metade delas para mulheres negras.
1: As atividades começam em 1º de setembro e vão tratar do uso da inteligência artificial em áreas como gestão, planejamento, marketing, vendas, atendimento ao cliente, análise de dados, produtividade e inovação.
2: Ao final do curso, 50 negócios poderão ser selecionados para receber um investimento inicial, destinado à implementação dos projetos desenvolvidos durante a formação.
1: As interessadas podem se inscrever até o dia 20 de outubro no portal do Ministério do Empreendedorismo, da Microempresa e da Empresa de Pequeno Porte.
2: E professores da educação básica de todo o país podem realizar cursos sobre inteligência artificial, IA, de graça.
1: A formação continuada está disponível no ambiente virtual de aprendizagem do Ministério da Educação, AVAMEC.
7: Os cursos tratam desde os conceitos básicos de IA até a aplicação das ferramentas em atividades de sala de aula. Cada participante pode organizar o próprio ritmo de estudos e há formações voltadas para o ensino fundamental e para o ensino médio. Entre os assuntos abordados estão uso pedagógico da IA, criação de recursos digitais, planejamento de atividades e o uso responsável das ferramentas. Os conteúdos também tratam de temas como autoria, pensamento crítico, proteção de dados, segurança digital e avaliação das informações produzidas por ferramentas de inteligência artificial generativa. Os cursos variam entre 20 a 180 horas de duração. Para se inscrever, basta acessar o AVAMEC, fazer login ou criar uma conta na plataforma. O endereço é avamec.mec.com. gov.br. Priscila Machado para a Voz do Brasil. Dicas do Enem.
8: Olá, meu nome é Ana Júlia Toches e a minha pergunta é: eu devo começar pelas questões fáceis ou difíceis do Enem?
2: Quem responde é o professor de matemática Marcelo Almeida, que aproveita para dar mais dicas para se sair bem na prova.
9: Olá pessoal, estou aqui para trazer para vocês uma dica muito importante. Você que está se preparando para as provas do Enem que estão aí chegando e precisa aumentar sua nota em matemática. Muitas vezes o estudante se apega nas questões difíceis e acaba perdendo muito tempo em resolução dessas questões. Dica: questões fáceis e médias. São as questões que vão aumentar em muito a sua nota em matemática. Acertem questões fáceis, acertem. Não erre uma questão fácil. E em matemática, onde a gente vê essas questões? Estatística básica. Média, moda, mediana, gráfico, interpretação gráfica. São questões que muita gente, por achar que é fácil, acaba deixando de estudar. Então, dica, pegue as provas anteriores e faça todas essas questões. Tenho certeza que vai dar bom demais.
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1: Duas novas canetas emagrecedoras à base de semaglutida foram aprovadas pela Agência Nacional de Vigilância Sanitária, Anvisa.
2: Uma das canetas é genérica, produzida por farmacêutica brasileira.
1: A semaglutida é um medicamento que age de maneira similar ao hormônio GLP-1 e com isso reduz apetite, diminui as taxas de açúcar no sangue e tem sido amplamente utilizado para o controle da obesidade.
2: Com a queda da patente do primeiro medicamento comercial à base de semaglutida, a agência tem analisado e liberado pedidos de laboratórios para produzir medicamentos similares e genéricos.
1: Em conversa com a Voz do Brasil, a diretora da Anvisa, Daniela Marreco, explica como é o processo de análise para esses pedidos e os riscos do uso de canetas falsificadas. Acompanhe.
10: Diretora Daniela Marreco, da Agência Nacional de Vigilância Sanitária. É um prazer ter a senhora conosco aqui na Voz do Brasil. Bom, vamos começar então explicando para o nosso ouvinte como é que funcionam esses processos de registro, quanto tempo em média eles duram?
4: Os processos de registro de medicamentos realizados pela Anvisa, eles têm como base avaliar aspectos essenciais do medicamento, que é a qualidade, a segurança e a eficácia daquele medicamento. A gente também verifica, no âmbito dessa análise, as boas práticas de fabricação, ou seja, se a empresa fabricante daquele medicamento cumpre as boas práticas durante o processo produtivo. Esse prazo de avaliação, ele depende não só do tempo que a Anvisa leva para avaliar toda essa documentação que é apresentada pela empresa, mas também do prazo que as empresas precisam para cumprir eventuais questionamentos que sejam feitos pela agência.
1: A Anvisa baseia toda a sua avaliação em documentos apresentados pelos laboratórios interessados no registro, né? Ela pode pedir algum tipo de complementação nas pesquisas, por exemplo, para atender aos quesitos de eficácia ou de segurança?
4: Com certeza, isso acontece na maior parte dos casos após a avaliação da documentação que é inicialmente apresentada pela empresa. Caso fique qualquer dúvida ou qualquer necessidade de complementação dos dados que foram apresentados, a Anvisa faz solicitações adicionais para o laboratório fabricante para que ele complemente a documentação de qualidade ou a documentação de segurança e eficácia daquele medicamento para que a gente possa, ao final do processo, ter certeza em relação ao cumprimento de todos os critérios necessários para dar segurança à população ao uso daquele medicamento que foi aprovado pela agência.
10: Agora, no caso de princípios ativos como o da semaglutida, já tinha um medicamento prévio com registro e a patente dele caiu. Isso torna mais fácil conseguir o registro das novas medicações em relação, por exemplo, a medicamentos que ainda não tem nenhum no mercado?
4: Sim, sim, são processos de avaliação diferentes. Quando o medicamento é novo, é inédito no país, a empresa precisa, além da documentação de qualidade, ela precisa comprovar também a segurança e a eficácia daquele medicamento por meio de estudos clínicos. Então, é um dossiê com dados adicionais que envolvem a realização dessas etapas de estudo clínico. No caso dos medicamentos que são cópias ou que são similares a um outro medicamento registrado, nós vamos comparar esses novos medicamentos ao medicamento de referência, esse medicamento anterior que já tinha registro na Anvisa. Então, eles vão poder apresentar provas comparativas, é uma caracterização bastante extensa em termos físico-químicos, mas de forma comparativa ao medicamento que já comprovou esses aspectos de qualidade, segurança e eficácia. Então, sim, nós podemos dizer que é um processo um pouco mais fácil para essa comprovação dos critérios técnicos necessários para o registro.
1: Diretora, já existem muitos vídeos na internet circulando, falando sobre novos princípios ativos que seriam ainda mais eficazes que a semaglutida e a tirzepatida, que são os dois mais utilizados atualmente, né? Seria o caso da retatrutida, que provocaria uma perda de peso mais rápida e ainda maior. Esse princípio não está aprovado ainda no Brasil, né?
4: Isso, perfeito. A retatrutida ainda não tem um pedido de registro aqui na Anvisa, é um medicamento que se encontra ainda em etapa de estudo clínico, então nós não podemos afirmar nem qualidade, nem segurança, nem eficácia em relação a esse produto. A gente precisa aguardar que ele complete o seu desenvolvimento clínico, que ele seja submetido para análise da Anvisa, para aí sim a gente ter qualquer conclusão em relação aos efeitos desse produto.
10: Agora, diretora, junto com o sucesso das canetas, veio também, claro, como sempre, as falsificações, a entrada no país de versões de marcas que não passaram pelo processo de registro na Anvisa. Quais são os controles que a Anvisa faz e quais os riscos de o consumidor usar esses medicamentos que não tenham passado por esses controles?
4: A Anvisa tem intensificado muito durante esse ano de 2026 a fiscalização em relação a esses produtos, que são produtos irregulares, produtos que, como você colocou, não passaram pela avaliação da agência com o objetivo de proteger a saúde da população para que não utilize esses produtos. Em relação aos riscos, como são produtos que não passaram pela avaliação da Anvisa, a gente não consegue saber quais são as substâncias, qual é a composição daquele produto, quais são os critérios de eficácia, ou seja, aquele produto vai realmente funcionar quando foi utilizado pelo paciente, qual é a população que poderia utilizar aquele produto e, principalmente, quais são os riscos para as pessoas que utilizarem esses produtos que não tiveram uma avaliação pela Anvisa. Então, consideramos, sim, bastante perigoso e, em termos de segurança, para o paciente utilizar produtos que não estão regularizados, pode, sim, trazer um risco à saúde das pessoas.
1: Se a pessoa quiser conferir se uma determinada marca, algum medicamento está aprovado pela Anvisa, como é que ela deve proceder? É possível fazer a consulta no site da agência, por exemplo?
4: Sim, é possível. No site da Anvisa existe um mecanismo de busca consulta de produtos regularizados. Esse site de consulta, ele é dividido de acordo com todas as categorias de produtos que a agência regula. Se a pessoa buscar na parte de medicamentos, ela pode digitar ali o nome comercial do medicamento, ela pode digitar a substância ativa. Existem vários critérios de busca que o cidadão pode utilizar para conseguir conferir se aquele medicamento está de fato registrado e regularizado no Brasil. Além disso, o medicamento também, quando o paciente adquire aquele produto, ele vai ter um número de registro identificado na caixinha do medicamento, número de registro na Anvisa, e por meio desse número, a pessoa também consegue no nosso site localizar se o produto é ou não um produto regular perante a agência.
10: Muito bem, nós conversamos com Daniela Marreco, diretora da Agência Nacional de Vigilância Sanitária, Anvisa. Muito obrigada, diretora, pela sua entrevista aqui à Voz do Brasil.
4: Eu que agradeço.
2: A aproximação entre o Brasil e os países do Sudeste Asiático está no centro da agenda do secretário-geral da ASEAN, Cao Kim Hong, em Brasília.
1: Em reunião com o ministro das Relações Exteriores, Mauro Vieira, foram discutidas formas de ampliar o comércio, os investimentos e a cooperação em áreas como transformação digital, segurança alimentar e sustentabilidade.
11: Comércio, investimentos, transformação digital, segurança alimentar e sustentabilidade estiveram entre os temas tratados durante a visita do secretário-geral da Associação de Nações do Sudeste Asiático, Cao Kim Hong, a Brasília. Hong foi recebido nesta terça-feira no Palácio do Itamaraty pelo ministro das Relações Exteriores, Mauro Vieira. Segundo o chanceler brasileiro, o encontro tem como objetivo aprofundar a relação política e econômica do Brasil com os países do Sudeste Asiático e ampliar a cooperação com a ASEAN e seus Estados-membros.
12: O comércio Brasil-ASEAN tem crescido a uma média de 13% a cada ano desde 2020. Nesse ritmo, o intercâmbio comercial deverá ultrapassar aquele com parceiros tradicionais do Brasil, como os Estados Unidos ou a União Europeia, num futuro próximo. O Brasil já exporta mais para a Indonésia, para o Vietnã e para a Malásia e Tailândia do que para a França.
11: Fazem parte da ASEAN 11 países: Brunei, Camboja, Indonésia, Laos, Malásia, Mianmar, Filipinas, Singapura, Tailândia, Timor-Leste e Vietnã. Em 2025, o comércio entre o Brasil e países do grupo somou mais de 38 bilhões de dólares. O bloco foi o quinto maior parceiro comercial do Brasil, atrás de China, União Europeia, Estados Unidos e Mercosul. Mauro Vieira destacou ainda que a visita faz parte da estratégia brasileira de diversificação das parcerias externas e de fortalecimento da presença brasileira em diferentes regiões do mundo.
12: O aprofundamento da relação com a ASEAN está em plena sintonia com as prioridades da política externa brasileira. A diversificação das parcerias econômicas, o estreitamento dos vínculos com regiões que são destino importante de nossas exportações, a coordenação em temas multilaterais e o fortalecimento da cooperação Sul-Sul.
11: Esta é a primeira visita de um secretário-geral da ASEAN ao Brasil. Além do Itamaraty, a agenda também inclui encontros com outras autoridades dos ministérios, além de contatos com representantes empresariais e acadêmicos brasileiros. Reportagem Gabriela Noronha.
2: Começou hoje o pagamento da parcela do Bolsa Família referente ao mês de agosto.
1: Os depósitos vão ser realizados até o dia 31 de agosto.
2: O calendário segue de acordo com o dígito final do NIS impresso no cartão dos beneficiários.
13: Os repasses do Bolsa Família de agosto começam nesta terça-feira, dia 18, e vão até o dia 31. O valor médio do benefício este mês é de R$ 678,35. O pagamento é feito de acordo com o último dígito do número de identificação social, o NIS, que cada família tem no cartão do programa. Recebem primeiro famílias com o NIS terminado em 1 e assim sucessivamente até o NIS final 0, no dia 31 de agosto. Para receber o benefício, as famílias devem atender aos critérios do programa, manter o cadastro único atualizado e cumprir as condicionalidades nas áreas de saúde e educação. Para verificar a situação do benefício, extratos e valores, o beneficiário pode consultar os aplicativos do Bolsa Família e Caixa Tem. O Disque Social pelo número 121, também está disponível para atendimento ao público. A ligação é gratuita de todo o Brasil. Reportagem Érica Brás.
1: Lembrando que o pagamento é unificado às famílias que vivem em locais em situação de emergência ou calamidade pública decretada pelo governo federal.
2: A partir de hoje, já podem ser atualizadas as informações do indicador de capacidade municipal.
1: As informações são utilizadas para acompanhar diferentes aspectos da capacidade do município na área de proteção e defesa civil.
2: Os municípios têm até o dia 31 de outubro para preencher o formulário em defesacivil-icm.com.br.
1: Essas foram notícias do governo federal.
2: Uma realização da Secretaria de Comunicação Social da Presidência da República.
1: Com produção da empresa Brasil de Comunicação.
2: Fique agora com as notícias do Poder Judiciário e do Congresso Nacional. Uma boa noite.
1: Boa noite para você e até amanhã.
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15: CNJ lança a cartilha Remuneração de Magistrados e Magistradas.
16: TSE esclarece que é falso que a urna eletrônica exibe a mensagem confirma o seu voto.
15: STJ valida a eliminação de candidato a policial penal com histórico social incompatível.
16: Boa noite, eu sou Leandro Bezerra.
15: E eu sou Walter Lima.
16: O Conselho Nacional de Justiça lançou nesta terça-feira a cartilha Remuneração de Magistrados e Magistradas, Dúvidas Frequentes.
15: O material detalha a decisão do Supremo Tribunal Federal sobre o tema e as medidas do CNJ para fiscalizar e dar mais transparência aos pagamentos da magistratura. Repórter Carolina Chaves.
17: A publicação reúne o histórico de normas e traz um formato prático de perguntas e respostas com links diretos para a legislação. A cartilha está disponível no site do CNJ para acesso de toda a sociedade. Durante a reunião, o presidente do CNJ e do STF, ministro Edson Fachin, fez um pronunciamento.
18: Criamos o Observatório Nacional de Integridade e Transparência. Ampliamos os mecanismos de controles, disponibilizamos dados em volume sem precedentes e temos agora um contra-cheque único a caminho e todas as rubricas conhecidas e uniformizadas.
17: O ministro Fachin destacou que o judiciário está aberto ao controle social, mas ressaltou que questionamentos legítimos não podem ser confundidos com campanhas de descredibilização.
16: STJ considera válida a eliminação de candidato em concurso público para o cargo de policial penal.
15: Mesmo sem condenação criminal definitiva, havia registros policiais, processos arquivados e o inquérito em andamento. Fátima Uchoa.
19: Após ser eliminado do certame, o candidato impetrou o mandado de segurança. O juízo concedeu liminar para que ele participasse do curso de formação, mas o Tribunal de Justiça do Rio Grande do Sul revogou a medida, o que o levou a interpor recurso no STJ. E a segunda turma decidiu que foi legal a exclusão. Para o relator ministro Marco Aurélio Belize, o histórico comportamental do candidato é incompatível com o padrão ético e funcional exigido para o cargo pretendido e quanto a funções ligadas à segurança pública, que exigem padrões éticos mais rigorosos, a análise da vida pregressa deve ir além dos antecedentes criminais, abrangendo também a conduta moral e social do candidato.
16: É falso que a urna eletrônica exibe a mensagem confirma o seu voto.
15: Eleitor não precisa esperar essa frase para apertar a tecla verde na hora de votar. Fábio Ruas.
20: A frase confirma o seu voto não aparece na tela da urna eletrônica. A mensagem que afirma isso e está circulando pelas redes sociais é falsa. A mensagem enganosa diz que se a eleitora ou eleitor apertar a tecla confirma antes da suposta frase aparecer na tela, o voto será anulado. Isso não acontece. A Justiça Eleitoral informa que a urna não tem qualquer mecanismo que anule o voto por esse motivo. É importante não confundir. A mensagem que aparece na tela antes de concluir cada voto é confira seu voto e não confirma o seu voto, como alegam as publicações falsas.
16: Advogado da Caixa consegue restabelecer salário que foi reduzido após ação trabalhista contra o banco.
15: Para a Justiça Trabalhista, houve indícios de retaliação. Repórter Rafael Silva.
5: O advogado entrou com ação na Justiça do Trabalho pedindo redução de jornada para 4 horas por dia, conforme prevê o Estatuto da Advocacia. A Caixa concordou, mas reduziu o salário do empregado. Ele alegou retaliação por parte do banco e pediu a manutenção do salário em nova ação judicial. O Tribunal Superior do Trabalho reconheceu a represália e manteve a decisão de restabelecer o salário do advogado. Para os ministros, a Caixa agiu de forma abusiva ao alterar a jornada e diminuir a remuneração sem respaldo legal. A decisão foi unânime.
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16: A você, uma boa noite.
15: E até amanhã.
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22: Eu sou Paula Groba.
23: E eu sou Humberto Pinheiro.
22: E estes são os destaques de hoje do Jornal do Senado, que começa agora.
23: Política de combate à violência contra a mulher pode ser votada no próximo esforço concentrado.
22: Projeto que proíbe cotas em residências médicas divide opiniões no Senado.
23: Eleições 2026. Candidaturas femininas ao Senado crescem e chegam a todos os estados.
22: Boa noite.
23: Boa noite.
22: O combate à violência contra a mulher pode ganhar uma nova estrutura nacional, com mais integração entre os serviços públicos e garantia de continuidade das políticas de proteção.
23: É o que prevê um projeto do senador Paulo Paim, do PT do Rio Grande do Sul, que está em regime de urgência para votação no plenário. A proposta deve ser votada no próximo esforço concentrado. As informações com o repórter César Mendes.
24: O projeto do senador Paulo Paim, do PT gaúcho, que cria a Política Nacional de Enfrentamento à Violência contra a Mulher, busca respostas mais efetivas para as vítimas, continuidade nas políticas e um maior controle social para a proteção dos direitos das mulheres. Relatora, a senadora Damaris Alves, do Republicanos do Distrito Federal, explicou por que é tão importante transformar em lei as ações destinadas ao combate da violência de gênero no país.
25: Para que haja continuidade, que ninguém interrompa a política pública de enfrentamento à violência contra a mulher.
24: Damaris se comprometeu com Paim a encaminhar a votação do projeto na CDH no próximo esforço concentrado, no início de setembro, e disse que vai levar ao presidente do Senado, Davi Alcolumbre, o pedido de urgência com a sugestão de que o texto seja votado em plenário durante os 21 dias de ativismo pelo fim da violência contra a mulher, de 20 de novembro a 10 de dezembro.
22: E pequenos criadores terão mais opções para alimentar os rebanhos por meio do programa de venda em balcão. Além do milho, a Conab poderá adquirir sorgo, caroço de algodão, farelo de soja e farelo de milho.
23: Após a aprovação pelos senadores, foi sancionada pelo presidente da República a lei que amplia o programa de venda em balcão para alimentação animal. Um dos objetivos é facilitar o acesso de pequenos criadores e cooperativas aos estoques públicos de ração. Repórter Pedro Pincer.
26: O Poder Executivo sancionou a lei que altera o programa de venda em balcão e a Lei de Política Agrícola de 1991. A proposta foi aprovada pelo Senado antes de virar lei. A nova regra amplia a lista de produtos que podem ser adquiridos pela Companhia Nacional de Abastecimento, a Conab, para a alimentação animal. Entram nessa lista milho, sorgo, farelo de soja, farelo de milho e outros produtos, com preço de até 25% acima do mínimo vigente no estado onde ocorrer a compra. A relatora no Senado, senadora Tereza Leitão, do PT de Pernambuco, explicou a importância da medida para o setor.
27: É muito importante para o momento atual que nós vivemos com a ameaça dos impactos climáticos provocados pelo El Niño. Ele faz uma adaptação dos instrumentos consolidados a esses novos desafios climáticos e de mercado, quando o acesso à alimentação animal é decisiva para mitigar perdas. Ele fortalece a produção e a renda rural, amplia a capacidade de resposta do Estado e contribui para a segurança alimentar do Brasil.
26: A lei estabelece limites mensais de compra de 27 toneladas para pequenos criadores cadastrados no Sistema de Cadastro Nacional de Produtores Rurais e demais agentes e de 80 toneladas para cooperativas e associações de agricultores familiares.
22: E virou lei a medida provisória aprovada pelo Congresso que socorreu regiões afetadas por desastres naturais.
23: Os recursos destinados somam 350 milhões de reais. A reportagem é de Herman Kulitz.
3: O crédito extraordinário de 350 milhões de reais cobrirá ações emergenciais de proteção e defesa civil em regiões atingidas por desastres naturais, como excesso de chuvas ou seca e estiagem intensas no início de 2026. Os fenômenos afetaram aproximadamente 5 milhões de pessoas nas cinco regiões do país. A relatora da proposição, senadora Tereza Cristina, do Progressistas de Mato Grosso do Sul, deu parecer favorável à medida, em solidariedade aos que sofreram os prejuízos. Por isso, defendeu a distribuição equilibrada do dinheiro por todas as regiões.
4: Diante de desastres que já atingiram milhões de brasileiros, socorrer as vítimas é dever do Estado. Por isso, meu voto é pela aprovação deste crédito de 305 milhões de reais, porque responsabilidade fiscal, antes de ser controle de despesa, é também sensibilidade com quem perdeu a casa, a lavoura e o meio de vida.
3: Os recursos poderão ser usados para assistência humanitária e restabelecimento de serviços essenciais.
22: E o presidente do Senado, Davi Alcolumbre, acompanhou o presidente Lula nesta segunda-feira em uma visita a um navio sonda da Petrobras em Oiapoque, no Amapá. A agenda ocorreu após a Petrobras anunciar a presença de petróleo em um poço exploratório na bacia da Foz do Amazonas.
23: Alcolumbre destacou o potencial de geração de riquezas para o país e defendeu que os brasileiros decidam sobre o futuro da exploração de petróleo na região. Segundo ele, os recursos do petróleo podem contribuir para a educação e a saúde públicas, além de gerar emprego e renda.
6: Nós sabemos o que a riqueza do petróleo é transformada para a vida das pessoas, sobretudo com os recursos do Fundo Social que vão para a educação pública brasileira e para a saúde pública brasileira.
22: O projeto de lei que proíbe a adoção do sistema de cotas no ingresso dos programas de residência médica foi alvo de debate na Comissão de Direitos Humanos.
23: Na audiência pública interativa, senadores, representantes de ministérios e de conselhos discutiram se as regras de acesso à formação acadêmica devem valer também para a seleção da especialização. Repórter Douglas Castilho.
7: O autor do requerimento para a reunião, senador Paulo Paim, do PT do Rio Grande do Sul, se manifestou contra o avanço da proposta, lembrando que é um defensor histórico das ações afirmativas no Senado Federal.
8: A política de cotas não é um privilégio, é simplesmente um instrumento de correção de desigualdades históricas e de ampliação de oportunidades. Não estamos discutindo apenas uma regra de seleção para programas de residência. Estamos discutindo que país queremos.
7: O autor do texto, o senador doutor Irã, do PP de Roraima, também se afirmou partidário das medidas de equidade, mas acredita que a existência desse tipo de política na graduação já cumpre a função de reduzir desigualdades, devendo prevalecer a partir dessa etapa a pura avaliação de competência.
9: Quando a gente entra na faculdade, a gente tem as mesmas oportunidades, os mesmos professores, e hoje com a internet, com a democratização do conhecimento, depois disso tudo, a gente ainda tem cota para fazer residente? Não.
7: O projeto já recebeu o relatório favorável do senador Márcio Bittar, do PL do Acre, e encontra-se pronto para a votação na comissão.
10: Eleições 2026.
22: O número de mulheres na disputa por uma vaga no Senado cresceu nas eleições de 2026. São 69 candidatas, o maior número das três últimas eleições.
23: Mas mesmo com o avanço, elas ainda são minoria entre os concorrentes. Neste ano, as mulheres representam 22% das candidaturas ao Senado. O repórter Alexandre Campos mostra como está a participação feminina nessa disputa.
12: O número de candidatas representa 22% do total de candidaturas
0: candidaturas registradas neste ano. Para mudar esse cenário, o Senado, além de analisar projetos que visam aumentar a participação feminina na política e combater a chamada violência política de gênero, também lançou o Guia da Candidata. O manual, com linguagem clara e prática, traz orientações sobre diversos pontos durante o processo eleitoral e sobre o caminho para ocupar espaços de poder com segurança, informação e autonomia. Em sessão especial em março deste ano, a então senadora e procuradora da mulher no Senado, Augusta Brito, lamentou a necessidade de uma publicação como essa.
1: A política não é neutra. Mulheres enfrentam dificuldades maiores de acesso a financiamentos, às redes de apoio, à visibilidade, bem como são alvos mais frequentes de ataques, de desinformação e de violência política.
0: Dos atuais 54 senadores em final de mandato, 32 vão tentar a reeleição. Quanto à idade, 3 candidatos têm mais de 90 anos e 20 têm menos de 40. No critério cor-raça, 2 afirmaram que são amarelos, 192 brancos, 4 indígenas, 88 pardos e 29 pretos.
23: Trabalhos técnicos de João Lira. O Jornal do Senado fica por aqui. Acompanhe agora as notícias da Câmara dos Deputados. Boa noite.
22: Boa noite e até amanhã.
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11: Câmara cria símbolo para conscientizar a população sobre doenças raras.
12: Avança a proposta que institui Dia Nacional sobre Climatério e Menopausa.
11: Deputados devem regulamentar a produção celular de proteínas animais.
12: O projeto prevê verba específica da primeira infância no orçamento público.
11: Boa noite. Já está pronto para entrar na pauta de votações do plenário da Câmara, projeto que prevê detalhamento de recursos da primeira infância no orçamento público. A repórter Paula Bittar traz mais informações sobre a proposta.
13: A Comissão de Constituição e Justiça da Câmara...

0: sem garantia de orçamento, dificilmente as políticas públicas podem ser levadas a cabo. Então, não adianta a gente criar legislação, a gente ter a vontade política, se a gente não tiver os recursos necessários para implementá-las. E a fiscalização dessas políticas se faz através do orçamento. Então, garantir a existência desses recursos, o levantamento desses recursos dos dados, são absolutamente necessários à política de proteção à infância e à adolescência brasileiras.
1: A proposta que torna obrigatória a inclusão de quadros específicos no orçamento público para detalhar os recursos destinados à primeira infância ainda precisa ser analisada pelo plenário antes de seguir ao Senado. Da Rádio Câmara, de Brasília, Paula Bittar.
2: Educação. Ayrton Faleiro, do PT, celebra a expansão do ensino superior no Pará. O congressista registra a criação de novas unidades federais no estado e o envio de verbas para apoiar a cultura e o esporte amador na região.
3: O legislador defende as políticas e programas como o Pé de Meia para garantir a conclusão da educação escolar e o ingresso no ensino superior. Ayrton Faleiro cumprimenta os mais de 100 líderes juvenis com quem se reuniu para traçar ações de apoio à educação e ao esporte.
2: Santim Roveda, do União, comemora a liderança do Paraná no IDEB, mantida nos resultados de 2025. O deputado atribui o desempenho aos investimentos do governo estadual na estrutura das escolas, na alimentação dos estudantes e na qualificação dos profissionais da educação.
3: Santim Roveda também cita a climatização das salas de aula e a oferta diária de proteína alimentar mal na merenda, entre as medidas adotadas pela rede estadual. O parlamentar ainda destaca a seleção técnica de profissionais para as chefias dos núcleos regionais de educação.
2: Inácio Arruda, do PCdoB, comemora os resultados da educação pública no Ceará. Segundo o parlamentar, 80 das 100 melhores escolas públicas de ensino fundamental do país estão no estado, conquista que ele atribui a políticas de educação e ao trabalho de professores e municípios.
3: Inácio Arruda também ressalta iniciativas como a ampliação das escolas de tempo integral e a formação e valorização dos professores. Ele cita municípios como Sobral, Coreaú, Cruz, Pires Ferreira e Pedra Branca, entre os que possuem escolas de destaque.
2: General Girão, do PL, critica a política de aprovação de alunos adotada no Rio Grande do Norte. Ele conta que estudantes do ensino médio podem avançar de ano mesmo reprovados em até 6 disciplinas, o que, na avaliação do parlamentar, engana os resultados da educação no estado.
3: General Girão questiona os resultados divulgados pelo IDEB para o Rio Grande do Norte, afirmando que os indicadores de matemática e português pouco avançaram. Para ele, a política adotada pelo governo do estado não representa uma melhoria efetiva na qualidade do ensino.
2: Saúde. A criação de um Dia Nacional de Conscientização sobre o Climatério e a Menopausa avançou na Câmara, com a aprovação da proposta pela Comissão de Saúde. Quem informa é a repórter Júlia Lopes.
4: A Comissão de Saúde da Câmara dos Deputados aprovou um projeto que cria o Dia Nacional de Conscientização sobre o Climatério e a Menopausa, a ser celebrado em 18 de outubro. A proposta da deputada Ana Paula Lima, do PT de Santa Catarina, busca ampliar a informação sobre os sintomas, impactos e tratamentos desse período, além de incentivar as mulheres a procurarem acompanhamento médico. O climatério é uma fase de transição que antecede e inclui a menopausa. Com a queda hormonal, podem surgir sintomas como ondas de calor, insônia, alterações de humor e dores nas articulações. Especialistas destacam que o tratamento deve ser individualizado de acordo com a necessidade de cada paciente. Para a deputada Ana Paula Lima, muitas mulheres passam por essa fase sem identificar os sintomas e sem receber orientação adequada.
5: É que muitas mulheres passam por essa etapa e elas não são identificadas e elas precisam fazer a reposição hormonal, se assim desejarem e se assim forem orientadas pelo médico que faz a assistência.
4: O projeto também prevê ações de conscientização, como palestras, seminários, campanhas nos meios de comunicação e redes sociais, além da distribuição de materiais informativos. Além da proposta, a Comissão de Saúde também aprovou a criação da Subcomissão Especial de Climatério e Menopausa, para aprofundar o debate sobre o tema. O projeto que institui o Dia Nacional de Conscientização sobre o Climatério e a Menopausa segue agora para análise na Comissão da Mulher. Da Rádio Câmara de Brasília, Júlia Lopes.

0: Projeto prevê a instalação de bebedouros e pontos de água potável em locais públicos de grande circulação, como praças, parques e áreas de lazer. O autor da proposta, Paulo Teixeira, do PT de São Paulo, afirma que a medida amplia o acesso gratuito à água e estimula hábitos saudáveis de hidratação.
1: Paulo Teixeira acrescenta que a iniciativa ajuda as cidades a enfrentar os efeitos das ondas de calor, priorizando áreas vulneráveis e locais com grande exposição a altas temperaturas. O texto ainda incentiva o uso de garrafas reutilizáveis para reduzir o consumo de embalagens plásticas descartáveis.
2: Segurança Pública.
0: Aloysio Mendes, do Republicanos do Maranhão, foi indicado para presidir a comissão especial que vai discutir a redução da maioridade penal para 16 anos. Apesar de ser favorável à proposta, o deputado afirma que guiará os trabalhos com isenção e responsabilidade.
1: Aloysio Mendes informa que o colegiado ouvirá autoridades e especialistas antes de votar a proposta. Segundo ele, mais de 80% da população apoia a redução da maioridade penal, rejeita a impunidade e cobra medidas mais duras contra crimes cometidos por jovens.
0: Juliana Cardoso, do PT de São Paulo, cobra a votação de projeto que criminaliza a misoginia, já aprovado pelo Senado e com regime de urgência na Câmara. Ela afirma que a proposta busca responsabilizar condutas de ódio, ameaça e humilhação dirigidas às mulheres por sua condição de gênero.
1: Juliana Cardoso alerta que a violência contra a mulher também se manifesta por ataques e intimidações, inclusive no ambiente digital. A parlamentar pede ao presidente da Câmara e aos líderes partidários que incluam a matéria na pauta do plenário.
0: Carol D'Artora, do PT do Paraná, defende a criminalização da misoginia para ampliar a proteção das mulheres contra discursos de ódio, ameaças e perseguições. A deputada apresentou proposta para punir práticas machistas no ambiente digital em complemento à matéria já em tramitação.
1: Carol D'Artora argumenta que a violência contra as mulheres muitas vezes começa antes da agressão física, com manifestações de ódio e intimidação. A parlamentar avalia que o combate a essas práticas nas redes sociais ajuda a prevenir formas mais graves de violência de gênero.
2: Justiça.
0: Fernanda Melchiona, do PSOL do Rio Grande do Sul, defende a revogação da lei da alienação parental. A congressista acredita que a legislação pode ser usada para revitimizar mulheres que denunciam violência ou buscam o pagamento de pensão alimentícia.
1: Por isso, Fernanda Melchiona cobra a votação do projeto que revoga a lei e critica um recurso apresentado na Câmara que impede o texto de seguir para o Senado. A deputada também defende a aprovação de uma proposta que criminaliza a misoginia.
0: Soraya Santos, do PL do Rio de Janeiro, celebra o papel dos advogados na defesa de direitos e na reparação de injustiças. A parlamentar ressalta iniciativas para ampliar o acesso à justiça e garantir proteção a grupos vulneráveis.
1: Soraya Santos também destaca a chamada Lei Júlia, que assegura a suspensão de processos por 30 dias para advogadas após o nascimento de filhos. Ela cita ainda uma iniciativa da OAB para oferecer assistência jurídica a vítimas de violência, idosos e filhos de vítima de feminicídio.
0: Rui Falcão, do PT de São Paulo, apresentou projeto para permitir que advogados públicos federais aposentados votem e sejam candidatos no conselho que administra os honorários da categoria. Hoje, esses profissionais não participam da escolha dos representantes do colegiado.
1: Rui Falcão argumenta que os aposentados também são afetados pelas decisões sobre a distribuição dos honorários. O deputado afirma que a mudança amplia a participação de mais de 4 mil profissionais nas decisões do Conselho.
2: Agricultura.
0: A Câmara analisa um projeto de lei para regulamentar a produção celular de proteína animal. A ideia é incentivar a pesquisa na área, apontada como uma alternativa ambientalmente mais sustentável para a produção de alimentos. Quem informa é a repórter Maria Neves.
3: A Comissão de Defesa do Consumidor da Câmara analisa projeto do deputado Jorge Goten, do Republicanos de Santa Catarina, que prevê a criação de regras para pesquisa, produção e comercialização de alimentos por meio de cultivo celular. As normas devem valer também para os derivados e subprodutos desses alimentos, assim como para o incentivo à pesquisa no setor. Jorge Goten explica que a produção celular de alimentos envolve a multiplicação e a maturação de células-tronco em laboratório, resultando em produto com as mesmas características de carnes convencionais de origem animal. Pelo texto aprovado, o Executivo Federal deve criar as regras para cultivo celular de alimentos por meio de regulamentação da nova lei. Essas normas devem garantir a sanidade, inocuidade e sustentabilidade dos produtos, assim como a saúde do consumidor. A regulamentação também deverá garantir que a produção minimize os riscos de contaminação ambiental. O texto já foi aprovado na Comissão de Ciência, Tecnologia e Inovação, onde o relator, deputado Dr. Zacarias Calil, do MDB de Goiás, ressaltou que o Brasil é o maior exportador mundial de proteína animal. Segundo ele, o país responde por cerca de 28% das exportações de carne bovina no mundo e por aproximadamente 31% das carnes de aves.
4: Ao combinar rigor técnico com flexibilidade regulatória, o texto garante que o país esteja preparado para competir também no nascente mercado de alimentos cultivados com qualidade, segurança e credibilidade internacional.
3: Zacarias Calil argumenta ainda que o projeto responde a uma demanda global crescente por fontes alternativas de proteína que conciliem eficiência produtiva, segurança alimentar e responsabilidade ecológica. Segundo ele, o impacto ambiental causado pelo sistema alimentar vigente responde por 34% do total de emissões globais de gases do efeito estufa. O deputado cita ainda um estudo internacional que compara os impactos ambientais da produção tradicional de carnes e de proteína cultivada a partir de células. O levantamento apontaria redução de até 92% no aquecimento global e gasto de água 78% menor. De acordo com o autor, deputado Jorge Goten, no Brasil, a indústria de fontes alternativas de proteínas conta atualmente com pouco mais de 100 startups. Ainda segundo o parlamentar, esse mercado já atraiu cerca de US$ 600 milhões em investimentos. Pela cotação atual, esse valor corresponde a quase R$ 3 bilhões. Da Rádio Câmara de Brasília, Maria Neves.
1: Dilceu Esperafico, do PP, destaca a importância da produção de suínos para a economia de Toledo, município localizado no oeste do Paraná. O deputado afirma que a cidade lidera o PIB agropecuário do estado há 13 anos, impulsionado pela suinocultura.
0: Dilceu Esperafico ressalta que a força da atividade também se reflete na tradicional festa do porco assado no Rolete, marcada para 13 de setembro. O parlamentar aponta que o evento divulga Toledo e valoriza a produção agropecuária da região.
2: Direitos Humanos.
1: A Câmara aprovou a criação de um símbolo nacional para conscientização sobre doenças raras. A repórter Paula Bittar acompanhou a votação.
5: A Comissão de Constituição e Justiça da Câmara aprovou uma proposta que reconhece o laço multicolorido como símbolo nacional da luta pelos direitos das pessoas com doenças raras no Brasil. O símbolo terá 5 cores: rosa, lilás, azul, verde e amarelo. Segundo o texto, as pontas começam em rosa e passam gradualmente pelo lilás, azul e verde até chegar ao amarelo no centro do laço. O uso do símbolo será opcional e sua ausência não prejudica o exercício de direitos e garantias previstos em lei. As doenças raras, embora individualmente pouco prevalentes, afetam milhões de brasileiros, conforme destaca a relatora na comissão, deputada Silvia Cristina, do PP de Rondônia.
6: Mais do que um símbolo, esse laço representa milhões de brasileiros que convivem diariamente com o desafio do diagnóstico tardio, da dificuldade de acesso ao tratamento e, muitas vezes, da invisibilidade. Segundo o Ministério da Saúde, cerca de 13 milhões de brasileiros vivem com alguma doença rara. São mais de 7 mil doenças raras descritas, das quais aproximadamente 80% tem origem genética e 20% decorrem de causas infecciosas, imunológicas, ambientais ou degenerativas.
5: Segundo Silvia Cristina, as doenças raras são um relevante desafio para o sistema público de saúde. Ela afirma que iniciativas legislativas de conscientização e visibilidade social são legítimas e adequadas ao interesse público. O Brasil já conta com o Dia Nacional das Doenças Raras e o Dia Nacional da Informação, Capacitação e Pesquisa sobre Doenças Raras, mas ainda não possui um símbolo oficial para a causa. O projeto que reconhece o laço multicolorido como símbolo nacional da luta pelos direitos das pessoas com doenças raras no Brasil segue para o Senado, a menos que haja recurso para análise pelo plenário. Da Rádio Câmara de Brasília, Paula Bittar.
2: Transportes.
0: Fausto Júnior, do União, cobra do governo federal a recuperação da BR-230, a Transamazônica, para garantir o escoamento agrícola e o transporte no sul do Amazonas. De acordo com o parlamentar, trechos entre Sucunduri e Apuí estão quase intrafegáveis.
1: Fausto Júnior argumenta que a falta de asfalto isola comunidades, impede o acesso a serviços especiais e gera pobreza. O parlamentar cobra a união da bancada amazonense por melhorias na Transamazônica, assim como ocorreu na mobilização pela BR-319, que liga Manaus a Porto Velho.
0: Projeto de doutor Ismael Alexandrino, do PSD de Goiás, obriga postos de combustíveis com 3 ou mais bicos de gasolina a disponibilizar uma bomba com gasolina E10, que tem até 10% de etanol. O parlamentar explica que o objetivo é oferecer uma alternativa aos veículos antigos.
1: Doutor Ismael Alexandrino também inclui no texto que o preço da gasolina E10 não seja superior ao da gasolina comum, com diferença máxima de 5%. Ele argumenta que muitas motocicletas e automóveis no Brasil ainda não são adaptados a combustíveis com maior concentração de etanol.
2: Economia.
0: Relator do projeto do Simples Nacional e um dos principais articuladores do MEI, Luiz Carlos Rauli, do Podemos do Paraná, critica o baixo desenvolvimento do Brasil, atribuindo o desempenho a falhas de gestão e as políticas econômicas de governos de centro-esquerda.
1: Ao protestar contra os indicadores sociais, Luiz Carlos Rauli ressalta que, apesar de ser a 10ª economia mundial, o Brasil ocupa a posição 84 no Índice de Desenvolvimento Humano. Para ele, preciso diversificar o setor produtivo e desburocratizar tributos para gerar emprego e renda.
0: Adriana Ventura, do Novo de São Paulo, critica o pagamento de salários acima do teto constitucional no serviço público. A congressista afirma que benefícios adicionais e outras vantagens elevam a remuneração de integrantes do Judiciário, do Ministério Público e de órgãos de controle.
1: Adriana Ventura cobra do Congresso medidas para limitar os chamados supersalários e reduzir privilégios no funcionalismo. A parlamentar argumenta que esses gastos comprometem recursos públicos que deveriam atender às necessidades da população.
0: Termina agora o Jornal Câmara dos Deputados, produzido pela Rádio Câmara, com trabalhos técnicos de Everson Urani e apresentação de Márcio Aquiles Sá.
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6: 8:24.
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0: obrigado.
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2: 8:28.

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2: 8:35.

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0: 8h47.
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2: 8h50.

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1: 8h54.
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